0: E ampliação da frota do sistema Petrobras. Com previsão de entrega para julho, uma das embarcações em construção no estaleiro Detroit, em Itajaí, é a Starnav Electra, de transporte de suprimentos. O barco conta com sistemas de geração e distribuição de energia, além de novas tecnologias de pintura e de sistemas anti-incrustação, contribuindo para menor consumo de combustível e menor nível de emissões de poluição. Segundo a presidente da Petrobras, Magda Chambriá, os empreendimentos se alinham com a política verde da empresa.
1: Esses barcos têm tecnologia atual embarcada, respeitam o nosso Acordo de Paris, respeitam as nossas intenções de sustentabilidade, apoio ao meio ambiente.
0: O presidente Lula destacou o fortalecimento da indústria naval brasileira.
2: A coisa custa 10 milhões mais barato. Por que que não compra da China? Porque a China não paga salário do povo brasileiro. Mas quando você compra de lá, você não desenvolve a indústria nacional. Quando você compra de lá, você não desenvolve tecnologia aqui. Quando você compra de lá, você não gera emprego aqui.
0: O programa Mar Aberto prevê a construção de 96 embarcações até 2032, com investimentos estimados de R$ 32 bilhões na indústria naval brasileira. Mais cedo, o presidente Lula participou em Itajaí da cerimônia de lançamento ao mar da fragata Cunha Moreira. Com 107 metros de comprimento, com vés de voo e hangar para helicópteros, a fragata conta ainda com radares, sistemas de armas avançados e sensores integrados. Nesse projeto, o governo do Brasil está construindo 4 navios de guerra, com investimentos de quase 14 bilhões do Programa de Aceleração do Crescimento, o novo PAC. Reportagem Graziele Bezerra.
3: A taxa de desocupação entre março e maio desse ano foi de 5,6%, menor patamar da série histórica.
4: E o rendimento médio do brasileiro aumentou.
3: Dados mostrados pela PNAD Contínua, divulgada hoje pelo IBGE.
5: O número de brasileiros procurando por uma oportunidade de trabalho retornou ao menor patamar da série histórica, iniciada em 2012. A taxa de desocupação no trimestre encerrado em maio foi de 5,6%. O índice ficou estável na comparação com o trimestre anterior e teve queda de 0,6 pontos percentuais em relação ao mesmo período do ano passado. Outro destaque da Pesquisa Nacional por Amostra de Domicílios Contínua foi a queda na taxa de subutilização, que atingiu 13,3%, o menor nível da série histórica, como explica o analista do IBGE, William Kratochwil.
6: Mais importante é quando observamos a subutilização do mercado de trabalho, ou seja, aqueles que trabalhavam menos horas do que gostariam, aqueles que estavam desalentados, aqueles que estavam fora do mercado de trabalho, mas estão potencialmente ligados a ele, que apresentaram reduções nos seus contingentes, e isso diminuiu a taxa de subutilização do mercado de trabalho, o que é um fator importante, mostrando que o mercado ele continua absorvendo a mão de obra que não estava sendo utilizada.
5: No caso dos empregados com carteira de trabalho assinada, o índice se manteve estável, com quase 40 milhões de pessoas formalizadas. No começo do ano, a gerente Fabiana Barros foi contratada em uma loja no centro de Brasília. Para ela, o cargo com carteira assinada representa tranquilidade.
7: Eu acredito que a vantagem ela é muito boa, porque além de ter os benefícios que a própria empresa fornece, que é o 13º, as férias, então assim, é muito bom.
5: O rendimento médio do brasileiro também subiu, como explica o subsecretário de Política Macroeconômica do Ministério da Fazenda, Rafael Ramires Leão.
8: O rendimento médio real dos trabalhadores no trimestre foi de R$ 3.726, uma alta de 4% em relação ao mesmo período do ano anterior. E na comparação com 2022, esse rendimento está 20% mais alto, um avanço que mostra mostra que a queda no desemprego veio acompanhada de ganho real no bolso do trabalhador.
5: A taxa de ocupação medida pelo IBGE leva em conta empregados com ou sem carteira assinada, funcionários públicos, trabalhadores domésticos e trabalhadores que atuam por conta própria.

0: própria. O número de brasileiros ocupados chegou a 102 milhões e 700 mil, uma alta de 0,5% em relação ao trimestre anterior, o que representa 558 mil pessoas a mais incluídas no mercado de trabalho. Reportagem Luana Karen.
1: O governo do Brasil trabalha para tentar atualizar o teto dos microempreendedores individuais.
2: Durante participação no programa Bom Dia Ministro, produzido pela empresa Brasil de Comunicação, o ministro do Planejamento e Orçamento, Bruno Moretti, explicou que um projeto de lei será enviado ao Congresso e prevê atualização entre 2027 e 2028.
3: A gente está trabalhando aqui com a perspectiva de atualizar esse teto para um patamar aí entre 130 e 140 mil, que é mais ou menos a reposição da inflação. Isso é absorvível desde que isso seja feito de maneira escalonada, entre 2027 e 2028. Fazendo isso de forma escalonada, a gente consegue absorver nas contas públicas, a gente consegue inclusive cumprir todo o nosso regramento orçamentário e fiscal.
1: Criação de gado irregular, garimpo ilegal e desmatamento em área de conservação.
2: Todos esses crimes foram desarticulados em uma operação do ICMBio no estado do Pará, que terminou essa semana.
1: Durante a ação de fiscalização, o órgão encontrou fortes indícios de criação clandestina de gado dentro da estação ecológica da Terra do Meio.
4: Uma área de proteção ambiental que abriga diversas plantas e animais, como o macaco-aranha da testa branca, que está em perigo de extinção. Essa é a Estação Ecológica Terra do Meio, localizada entre os rios Xingu e Iriri, no Pará. Foi nessa importante área de proteção ambiental que o Instituto Chico Mendes de Conservação da Biodiversidade realizou a Operação Pasto Nulos para acabar com o desmatamento ilegal, a criação de gado irregular e o garimpo ilegal. A ação começou no dia 3 de junho e foi marcada por resistência dos invasores, que ameaçaram policiais, destruíram pontes e tentaram furtar o gado apreendido. Ao todo, foram aplicados 6 milhões e 500 mil reais em multas, além de bens retidos, como escavadeiras, trator, motocicletas e motores estacionários. Fiscais também apreenderam ouro ilegal e mercúrio, que é um metal altamente tóxico que contamina água, peixes e seres humanos, e 436 cabeças de gado, que agora terão outro destino, como explica o presidente do ICMBio, Mauro Pires.
5: E esse gado depois foi destinado para programas sociais, né? Para combate à fome, para a merenda escolar, né? De escolas municipais, também para hospitais, é importante dizer.
4: De acordo com Mauro Pires, os criminosos eram reincidentes, já tinham sido multados e foi encontrada uma grande rede de atividades ilegais.
5: Não se trata ali de um pequeno produtor que tinha duas, três vacas de produção leiteira ou para sua família. A gente estava falando de uma rede clandestina de criação de animais em áreas protegidas e prejudicando aqueles produtores que seguem as regras. Aquele produtor que vacina os seus animais, registra os seus animais no órgão sanitário estadual.
4: Além do ICMBio, a Operação Pasto Nulos contou com o apoio da Força Nacional, Polícia Federal, Polícia Militar do Pará e IBAMA. Reportagem Raquel Mariano.
2: O INSS inaugurou hoje a 7ª unidade do PrevBarco, a agência flutuante da Previdência que leva atendimento a comunidades afastadas dos centros urbanos.
1: O novo PrevBarco foi inaugurado em Belém, no Pará, e vai atender municípios do arquipélago do Marajó e do Amapá.
6: Uma nova agência flutuante do INSS foi inaugurada nesta sexta-feira em Belém, no Pará. O PrevBarco Belém 2 vai levar serviços previdenciários e assistenciais a comunidades ribeirinhas, indígenas e quilombolas de difícil acesso no Marajó e no Amapá. Os atendimentos ocorrem de forma direta, sem a necessidade de agendamento prévio. Durante a solenidade, o ministro da Previdência Social, Volney Queiroz, revelou o impacto pessoal que a iniciativa causou em sua gestão.
7: Esse PrevBarco, desde quando nós tivemos o primeiro contato na Previdência Social com a política do PrevBarco, foi uma coisa que me emocionou, chamou minha atenção e fez com que eu quisesse me dedicar a aumentar o número de pré-vacos e a fortalecer essa política.
6: A presidente do INSS, Ana Cristina Silveira, defende que a

0: Nova estrutura flutuante consolida uma previdência social mais inclusiva e acolhedora.
1: O Prêmio Marco é, acima de tudo, um símbolo. Símbolo do Estado que cada vez abrimos para chegar às pessoas. Símbolo de uma gestão que não espera o cidadão. Que vai para ele, garantindo que nenhum brasileiro fique para trás.
0: O modelo operacional destaca-se por ser resolutivo, ou seja, ele permite que o cidadão saia com o resultado do requerimento na hora. O tratorista Isaías Rosário da Silva, de 65 anos, conseguiu a concessão da aposentadoria diretamente no barco e celebrou a agilidade do serviço.
2: Foi feliz, porque já estou com a carta já aposentado. Ajudava bastante, sem nem palavra, né? E agora foi maravilhoso.
0: Com a chegada do Belém 2, o Ministério da Previdência Social eleva para 7 o número de prev-barcos em atividade simultânea nos rios da região norte. Reportagem Pedro Sardinha.
3: O Ministério das Relações Exteriores confirmou as mortes de uma brasileira e um brasileiro entre as vítimas dos fortes terremotos que atingiram a Venezuela na última quarta-feira.
4: O Itamaraty afirmou em uma rede social que está prestando assistência consular às famílias das vítimas.
3: Hoje, uma missão humanitária do Brasil partiu de Guarulhos, em São Paulo, com destino a Maracay, na Venezuela.
4: Foram enviados cães farejadores e equipamentos especializados para busca e resgate urbano, além de equipes e materiais médicos para cuidado das vítimas.
5: O Brasil enviou nesta sexta-feira ajuda humanitária para a Venezuela. A aeronave KC-390 Millennium da Força Aérea Brasileira decolou de Guarulhos, em São Paulo, com destino a Macaray, na Venezuela. Foram enviados médicos, cães farejadores e equipamentos especializados para apoiar a Venezuela após os terremotos da última terça-feira. São 12 toneladas de material de apoio e uma equipe de busca e resgate urbano, que reúne profissionais da Secretaria Nacional de Promoção e Defesa Civil, de militares do Corpo de Bombeiros de Minas Gerais, São Paulo e do Paraná, além de especialistas da Agência Nacional de Telecomunicações, a Anatel. A missão humanitária brasileira é coordenada pela Agência Brasileira de Cooperação do Ministério das Relações Exteriores. Priscila Machado, para a Voz do Brasil.
3: De acordo com o último balanço divulgado pelo governo da Venezuela, 920 pessoas morreram e mais de 3 mil ficaram feridas.
4: Ainda segundo o governo venezuelano, mais de 4 mil pessoas estão desalojadas e mais de 300 edificações foram afetadas.
3: Agora há pouco, a Força Aérea Brasileira informou que um hospital de campanha da Marinha do Brasil será transportado neste sábado para apoiar a Venezuela, após os terremotos registrados na última quarta-feira.
4: A FAB disse que a aeronave KC-390 Millennium vai transportar, além de estrutura do hospital, equipe médica que prestará apoio aos venezuelanos.
3: A decolagem está prevista para as 8 horas da manhã, horário de Brasília, na base aérea do Galeão, no Rio de Janeiro.
4: Um estudo promovido entre pacientes com obesidade grave ou associada a outras comorbidades, como hipertensão, vai medir os impactos de canetas emagrecedoras à base de semaglutida sobre o Sistema Único de Saúde.
3: Anunciado hoje pelo ministro da Saúde, Alexandre Padilha, o estudo vai ser feito ao longo dos próximos 2 anos, com 250 pacientes do Grupo Hospitalar Conceição, do Rio Grande do Sul.
4: O ministro explicou que um dos objetivos é observar as vantagens da aplicação da medicação para o SUS e para os pacientes que, por vezes, não estão aptos à cirurgia bariátrica, por exemplo.
6: Pessoas que estão esperando na fila de cirurgia bariátrica, mas que não têm condições clínicas sequer de fazer a cirurgia. Então, se pacientes que estavam esperando conseguem reunir as condições clínicas para fazer a cirurgia bariátrica, ou mesmo se tem um impacto a ponto de reduzir a necessidade de fazer a cirurgia bariátrica. Como também nós vamos observar pacientes que têm obesidade e comprometimento cardíaco. Então, o que isso tem de impacto nesses pacientes?
3: Padilha destacou também que a adoção das canetas emagrecedoras como protocolo permanente do SUS contra a obesidade e outras doenças depende da produção da medicação no Brasil.
6: Mais da metade da população brasileira tem sobrepeso a partir da pesquisa feita pelo Vigitel do Ministério da Saúde, que faz a vigilância nas capitais do país, e um quarto da população brasileira que estão obesas. Então, nós estamos falando de dezenas de milhões de pessoas. Toda vez que você fala medicação para larga escala de uso no SUS, você tem que conseguir produzir no Brasil, ou senão você não tem sustentabilidade dessa oferta.
4: A pesquisa será realizada com recursos transferidos ao hospital pela Fundação de Apoio da Universidade Federal do Rio Grande do Sul, provenientes de aporte financeiro da produtora do medicamento.

0: educação pública brasileira avançou em indicadores importantes.
1: A taxa de reprovação no ensino médio e de abandono escolar caíram em torno de 60% em 3 anos.
0: Por outro lado, aumentou a taxa de aprovação dos estudantes.
1: Resultados do censo escolar divulgados hoje pelo Ministério da Educação
0: contribuíram para o resultado um conjunto de políticas públicas, com destaque para o programa Pé de Meia.
2: Mais estudantes permanecendo na escola, passando de ano e concluindo o ensino médio. É o que mostram os dados do censo escolar divulgados pelo Ministério da Educação nesta sexta-feira. Entre 2022 e 2025, a reprovação no ensino médio caiu 62%. O abandono escolar diminuiu 61%, enquanto a distorção idade-série, indicador que mede o atraso escolar, foi reduzida em 28% em 3 anos. No mesmo período, a taxa de aprovação aumentou 11%. Uma revolução na educação brasileira, avaliou Leonardo Barchini, ministro da Educação.
3: Para todos os indicadores, a gente teve uma melhoria significativa que a gente há muito tempo não via. E pela primeira vez, esses 3 indicadores estão juntos. Diminuição do abandono, diminuição da repetência e diminuição da distorção. A gente, em história recente do Brasil, nessa revolução que a gente fez nas últimas décadas de botar todo mundo para dentro da escola, a gente não tinha visto que esses fatores concomitantemente melhoraram no país.
2: De acordo com o Ministério da Educação, os resultados refletem um conjunto de políticas voltadas à permanência dos estudantes na escola. Entre elas, o programa Pé de Meia, que oferece incentivo financeiro para que alunos do ensino médio frequentem as aulas, concluam os estudos e participem do Enem. Foi o que destacou o ministro Leonardo Barchini.
3: A retomada dos programas do MEC, dinheiro direto na escola, a melhoria da alimentação escolar, do recurso para alimentação escolar, para o transporte escolar, tudo isso contribui para um conjunto de melhorias que nós vislumbramos nos últimos 4 anos. Mas eu poderia dizer que o Pé de Meia é o carro-chefe dessa política toda de melhoria que foi implementada desde 2023.
2: O censo também aponta avanços em outras áreas da educação. As inscrições de concluintes da rede pública no Enem cresceram 46% entre 2022 e 2025. A educação em tempo integral passou de 15% para 25,8% das matrículas, atendendo quase 9 milhões de estudantes. E o número de escolas com internet para uso pedagógico aumentou 43,7%. Beneficiando cerca de 24 milhões de alunos. Os resultados são confirmados pela PNAD contínua do IBGE. Em apenas 1 ano, aumentou o número de jovens de 15 a 17 anos matriculados no ensino médio e caiu a proporção de estudantes fora da escola. Reportagem Pablo Mundim.
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1: Quando obras visuais não são cuidadas, cores se desbotam, traços se perdem e até o mais importante, pode se apagar aquilo que as obras representam para a história.
0: Por décadas, isso ocorreu com um mural de 15 metros que habita o 9º andar do edifício sede do Ministério da Educação em Brasília.
1: A obra da artista carioca Gilda Reis, batizada de Educação, é um retrato das desigualdades do país e um lembrete de que o conhecimento é o caminho para a justiça social.
0: Na reportagem especial de Thaís Antônio, você vai saber como a restauração desse mural é também um resgate do direito à memória.
5: Uma obra marcada pela passagem do tempo, mas que passou por meses de restauração para recuperar suas cores, formas e a identidade artística originais. O mural Educação fica no 9º andar do edifício sede do MEC em Brasília. Produzido nos anos 60, a convite de Oscar Niemeyer, o mural de 15 metros quadrados integra o projeto original do prédio e retrata desigualdades sociais brasileiras, destacando a educação como instrumento de transformação. A obra é da artista carioca Gilda Reis Neto. A filha de Gilda, Marta Reis, participou da cerimônia de entrega do painel restaurado. Ela não conhecia o painel pessoalmente, mas relembra que ouvia a mãe se queixar do estado em que a obra se encontrava.
6: Ela sonhou em ver esse painel restaurado. Ela passou muitos anos fora do Brasil. Quando ela voltou, ela veio a Brasília e ela disse: alguém tem que fazer alguma coisa, não pode deixar.
5: A restauração do painel contou com a participação

0: Participação de mais de 30 pessoas da Universidade Federal de Pelotas. Um trabalho complexo que envolveu muita pesquisa e inovação, como lembra a professora Karen Caldas, que atuou ativamente durante o processo.
1: Esse é um painel que tem uma simbologia gigantesca. Ele fala de inclusão, ele fala de educação, ele tem tudo a ver também com um projeto de pensar a educação como base.
0: João Ribeiro, servidor do MEC, se impactou ao encontrar a obra desgastada quando entrou para o quadro do Ministério há mais de 20 anos. Desde então, acompanhou e defendeu a ideia de ver a restauração acontecer. Agora, ao acompanhar o resultado final, João conta que a emoção falou mais alto.
2: Essa utopia de Brasília, essas realidades que são mostradas aqui, nessa inclusão, nessa tentativa de inclusão, de construir uma sociedade democrática, essa ideia da democracia que a gente precisa construir diariamente, né?
0: O processo de restauro do mural preserva uma obra que atravessa décadas e ajuda a contar parte da história do Ministério e também de Brasília, como destaca o ministro da Educação, Leonardo Barchini.
3: Essa reinauguração dessa obra de arte é um dia muito marcante, especialmente para mim. E desde o começo vim aqui visitar o nono andar e ficava matutando por que esse painel estava tão escondido e tão maltratado. Hoje é um dia de muita emoção para nós e para todos aqui que são servidores do MEC, que estão aqui há muito tempo.
0: A reinauguração encerra uma trajetória de abandono dono da obra, que chegou a ficar coberta por tapumes. Em 1992, técnicos do IPHAN redescobriram o mural já deteriorado. Na época, uma tentativa de restauração não avançou e o Ministério optou apenas por proteger o mural com portas de vidro. O processo de restauro começou em 2025 e foi concluído este ano com suas características originais. Reportagem Thaís Antônio.
4: E essas foram as notícias do Governo do Brasil.
5: Uma realização da Secretaria de Comunicação Social da Presidência da República.
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5: E agora com as notícias do Poder Judiciário e do Congresso Nacional. Boa noite, um bom fim de semana.
4: A gente volta na segunda-feira. Boa noite.
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7: Você vai ouvir agora notícias do Poder Judiciário.
8: Justiça em números 2026, estoque de processos cai e ano de maior demanda da série histórica.
9: STJ determina a criação de plano para atuação da PM paulista em manifestações públicas.
8: Justiça do Trabalho determina que a empresa recontrate tratorista demitido após voltar de internação psiquiátrica.
9: Boa noite, eu sou o Arthur Filho.
8: E eu sou Walter Lima.
9: O Poder Judiciário encerrou 2025 com 75,5 milhões de processos em tramitação, segundo dados consolidados do relatório Justiça em Números 2026, apresentados pelo Conselho Nacional de Justiça.
8: O resultado representa redução de 3,4 milhões processos em relação ao ano anterior e deixa o acervo em patamar inferior ao registrado entre 2020 e 2023, período em que chegou a 84,3 milhões processos.
9: Os dados evidenciam que a redução do estoque processual ocorreu de um ano de alta demanda. Em 2025, ingressaram 40,9 milhões processos judiciais, 1,4 milhão a mais do que em 2024. Esse foi o maior volume de casos novos da série histórica iniciada em 2009.
8: O relatório também traz dados sobre a presença do judiciário no território nacional. Dos 5.571 municípios brasileiros, quase metade são sedes de comarca na Justiça Estadual.
9: STJ determina que o Estado de São Paulo apresente protocolo para a atuação da Polícia Militar em manifestações públicas.
8: O plano deverá ser apresentado em 60 dias corridos após a elaboração de diagnóstico inicial. Fátima Uchoa.
10: Entre as diretrizes do plano está a proibição do uso de armas de fogo fora das hipóteses legais. Caberá ao juízo da execução aprová-lo e acompanhar a implementação. A decisão da primeira turma do STJ atendeu a pedido da Defensoria Pública de São Paulo, que apontou abusos da PM durante manifestações como detenções indevidas, uso excessivo da força, de bombas de efeito moral e balas de borracha sem justificativa. O colegiado concluiu ser legítima

0: intervenção judicial no caso, pois há omissão do Estado em regulamentar e controlar eventuais excessos da PM e não há protocolo atual com parâmetros de atuação policial em manifestações públicas. O relator foi o ministro Paulo Sérgio Domingues.
1: A empresa deve recontratar tratorista demitido após voltar de internação psiquiátrica.
2: Para a Justiça do Trabalho, a demissão foi discriminatória. Marla Lacerda.
3: O trabalhador foi afastado das atividades por orientação médica, após quadros severos de depressão. 8 dias após retornar ao trabalho, foi dispensado. O reconhecimento de demissão discriminatória foi negado em primeira instância, mas o TRT reconheceu a gravidade da doença e condenou a empresa ao pagamento de R$ 6 mil de indenização e a reintegrar o tratorista. A discussão foi levada ao TST. O colegiado manteve a condenação, porque teria havido preconceito por parte da empresa, o que já é de entendimento do TST sobre casos que envolvam doenças psiquiátricas graves, como é o caso do trabalhador.
1: Estão abertas as inscrições para a 30ª edição do curso para candidatas eleitorais Edição Brasil, voltado à formação de mulheres que vão disputar as eleições gerais de 2026.
2: A ideia é fortalecer a participação feminina na política. Adriana Carrara.
4: O curso será realizado em formato híbrido. Nos dias 8 e 9 de julho, as atividades presenciais acontecem em Brasília. Já a etapa virtual será realizada no dia 17 de julho. Ao todo, serão selecionadas 480 candidatas para a modalidade online e até 100 participantes para a etapa presencial. O curso para candidatas eleitorais é promovido pela Comissão Interamericana de Mulheres da Organização dos Estados Americanos, em parceria com a Escola de Governo da OEA e a Associação Nacional das Defensoras e Defensores Públicos, com apoio do Tribunal Superior Eleitoral e do Governo da França. A abertura do evento será transmitida ao vivo pelo canal da Justiça Eleitoral no YouTube e pela TV Justiça. As inscrições podem ser feitas até o dia 30 de junho por meio de formulário que está disponível no site tse.jus.br.
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1: A você, uma boa noite.
2: Bom fim de semana e até segunda-feira.
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7: Eu sou Paula Groba.
8: E eu sou Ricardo Nakaoka.
7: E estes são os destaques de hoje do Jornal do Senado, que começa agora.
8: Avançam medidas para combater evasão escolar de pais e mães jovens.
7: Projeto sobre atendimento médico em instituições para idosos gera debate no Senado.
8: Senadores manifestam solidariedade às vítimas de terremotos na Venezuela.
7: Boa noite.
8: Boa noite.
7: A evasão escolar provocada pela maternidade, paternidade e parentalidade precoce pode ganhar um novo enfrentamento no país. Avançou no Senado um projeto que estabelece uma série de medidas para garantir a permanência de estudantes na escola nessa situação.
8: Entre as ações previstas está a obrigação de as instituições de ensino oferecerem condições adequadas para o aleitamento materno. O repórter Bruno Lourenço traz os detalhes.
9: O projeto de lei aprovado na Comissão de Direitos Humanos impõe às redes de ensino o dever de criar condições específicas de acolhimento para que a gestação ou a chegada de um filho não signifiquem um fim dos estudos para jovens. A proposta prevê a formação de uma rede de proteção para evitar que mães, pais ou mesmo pessoas próximas responsáveis por crianças pequenas sejam privadas da formação escolar. A relatora, senadora Ivete da Silveira, do MDB de Santa Catarina, defendeu as medidas.
10: A falta dessa proteção, sabemos bem, cria pessoas que algumas das capacidades mais necessárias para a vida social, entre as quais se contam o aprendizado de padrões éticos, universais e racionais, algo diferente daqueles aprendidos no ambiente familiar, bem como a educação científica necessária como fundamento da qualificação da mão de obra, o que será imprescindível para que o futuro adulto

0: possa adquirir bom padrão de vida.
1: O projeto, que já havia sido aprovado na Comissão de Assuntos Sociais, seguiu para a Comissão de Educação.
2: E o tratamento da hemofilia no Brasil ainda esbarra em desafios importantes, especialmente nas desigualdades de acesso a medicamentos e terapias mais avançadas entre as diferentes regiões do país.
3: Esse foi o tema de uma audiência pública realizada na Comissão de Assuntos Sociais do Senado, que buscou discutir formas de ampliar e qualificar o cuidado oferecido aos pacientes. Repórter Marcela Diniz.
4: O tratamento preventivo básico é oferecido no SUS e recentemente foram incorporados medicamentos mais tecnológicos e menos invasivos para alguns tipos de hemofilia, doença que afeta a coagulação do sangue. O Brasil é referência internacional no tratamento da doença, mas o acesso ainda não é equitativo. Pessoas que vivem longe de capitais ou regiões metropolitanas são as mais prejudicadas, segundo a presidente executiva da Associação Brasileira de Pessoas com Hemofilia, Indianara Galhardo.
5: Chega lá, olha, não tem a dose total do mês, tem a dose da semana e volta para casa e tem que ir toda semana. E geralmente o hemocentro não notifica antes o paciente.
4: A inclusão da hemofilia na Política Nacional de Doenças Raras e a construção de uma linha de cuidados no SUS foram outras reivindicações apresentadas durante a audiência. O senador Flávio Arnes, do PSB do Paraná, se comprometeu a elaborar um documento sistematizando essas demandas.
6: Nós vamos elaborar no Senado, como desdobramento dessa audiência pública, também um documento da linha de cuidados, ciclo da vida. Ciclo da vida é o acompanhamento de políticas públicas e precisamos avançar para coisas novas.
4: O Programa Nacional de Coagulopatias Hereditárias acompanha atualmente 35.852 pacientes. 34% deles têm hemofilia do tipo A, a mais comum, e 6% hemofilia do tipo B.
2: E o projeto que garante atendimento médico em instituições de longa permanência para idosos foi tema de debate na Comissão de Direitos Humanos do Senado. A proposta, já aprovada pela Câmara dos Deputados, recebeu críticas de todos os participantes da audiência.
3: As preocupações giram em torno da forma como o texto foi construído e dos impactos da medida na rede de cuidados aos idosos. Repórter Márcio Maturana.
7: O projeto foi criticado por todos os debatedores. O texto determina que esses estabelecimentos atuem em conjunto com o Sistema Único de Assistência Social e com o Sistema Único de Saúde. Foram apontados problemas pela representante do governo, Daniela Jenkins, do Ministério do Desenvolvimento e Assistência Social.
8: Caso isso passe, a gente vai ter um resultado absurdo, desastroso, né? E também aumentar a desigualdade. Por quê? Porque se a gente não tem um serviço público, quem depende de serviço público não vai ter acesso. Agora, quem pode pagar, vai ter.
7: A presidente da comissão, Damaris Alves, do Republicanos do Distrito Federal, quer debater mais o assunto.
9: Escrever um texto sem ouvir realmente quem precisava ser ouvido. E eu estou sentindo o peso da minha responsabilidade agora.
7: Depois da Comissão de Direitos Humanos, o texto precisa ser analisado ainda na Comissão de Assuntos Sociais.
2: E está pronto para ser analisado pelo plenário do Senado um projeto que obriga órgãos públicos de proteção e defesa do consumidor a oferecer atendimento à distância, preferencialmente pela internet. Pelo texto, o poder público fica obrigado a garantir à população acesso a esses serviços para o recebimento e processamento de representações e denúncias.
3: De acordo com a relatora da medida, senadora Damaris Alves, do Republicanos do Distrito Federal, a falta de atendimento digital eficiente dificulta a proteção do consumidor no cenário do comércio eletrônico. A parlamentar ainda pontua que a proposta fortalece a cidadania, amplia a transparência e garante que os direitos do consumidor sejam protegidos na prática.
10: A ausência de canais digitais eficientes de atendimento público compromete a efetividade da proteção do consumidor. É necessária uma solução urgente, pois a cada ano mais e mais brasileiros são afetados e o fluxo de comércio continua a crescer aceleradamente.
2: O plenário do Senado fez um minuto de silêncio em homenagem às vítimas dos terremotos que atingiram a Venezuela. Senadores também manifestaram solidariedade às famílias e defenderam o apoio humanitário do Brasil ao país vizinho.
3: O presidente da Comissão de Relações Exteriores, senador Nelson Otrade, do PSD de Mato Grosso do Sul, destacou a participação de equipes brasileiras na missão de ajuda e ressaltou a importância do fortalecimento dos corpos de bombeiros para atuação em emergências e resgate.
2: O Capital Moto Week, encontro de motociclistas, música e gastronomia que acontece todos os anos em Brasília, pode passar a fazer parte do calendário turístico oficial do Brasil.

0: Projeto apresentado no Senado reconhece o evento como de relevante interesse turístico nacional. Repórter Henrique Nascimento.
1: Brasília já é parada obrigatória para motociclistas de várias partes do país durante o Capital Moto Week. O evento reúne motos, shows, gastronomia, camping e programação cultural todos os anos na capital federal. A Vanderleia de Oliveira acompanha de perto essa movimentação e diz que o encontro já virou tradição.
2: É um evento maravilhoso, tem gastronomia, tem como você pagar e montar sua barraca para dormir, tem shows, tem de tudo.
1: Um projeto da senadora Leila Barros, do PDT do Distrito Federal, reconhece o Capital Moto Week como evento de relevante interesse turístico nacional e inclui um encontro no calendário turístico oficial do Brasil. Esse calendário foi criado para divulgar festas e eventos capazes de atrair visitantes e movimentar a economia local. Durante a discussão da proposta que criou o calendário, o então senador Fernando Farias de Alagoas destacou o potencial turístico da medida.
3: São festas e eventos que marcam os diversos calendários municipais e que poderão atrair mais turistas, desenvolvendo inclusive regiões menos conhecidas desse nosso país de dimensões continentais.
1: O projeto que reconhece o Capital Moto Week como evento de relevante interesse turístico nacional ainda vai passar pelas comissões do Senado.
0: Edição de Paula Groba e trabalhos técnicos de João Lira, o Jornal do Senado fica por aqui. Acompanhe agora as notícias do Tribunal de Contas da União e da Câmara dos Deputados. Boa noite.
4: Boa noite e um bom fim de semana.
5: Minuto do TCU.
6: O Tribunal de Contas da União avaliou o programa Agora Tem Especialistas, do Ministério da Saúde. A iniciativa busca ampliar o acesso da população a consultas, exames e cirurgias com especialistas pelo SUS, o Sistema Único de Saúde. O principal ponto analisado foi a estrutura para reduzir a espera por consultas, exames e outros atendimentos. A auditoria apontou que falta integração e eficiência nos sistemas de tecnologia que deveriam gerenciar as filas e os recursos da política. Em 2025, o programa não conseguiu manter o desempenho dos anos anteriores na realização de cirurgias. Uma das razões é a falta de monitoramento, que impede que as informações sejam acompanhadas de forma adequada. O tribunal fez recomendações ao Ministério da Saúde para aprimorar a gestão do programa. Saiba mais em tcu.gov.br.
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7: Comissão aprova infiltração policial em apuração de exploração sexual.
8: Avança projeto que impõe medidas mais rígidas ao acusado reincidente.
7: Deputados estudam manter auxílio alimentação nas férias do trabalhador.
8: Proposta define atendimento para pessoas com deficiência em desastres.
7: Boa noite. Comissão aprova projeto que estabelece protocolo para pessoas com deficiência em casos de desastre ambiental. A repórter Júlia Lopes tem detalhes sobre a proposta.
9: Segundo o Serviço Geológico do Brasil, quase 4 milhões de pessoas vivem atualmente em áreas de risco no país. Dentro desse grupo estão cidadãos com algum tipo de deficiência ou dificuldade de mobilidade, que se encontram entre os mais vulneráveis. Diante desse cenário, a Comissão de Integração Nacional e Desenvolvimento Regional aprovou o projeto que estabelece regras específicas para o atendimento de pessoas com deficiência ou com mobilidade reduzida em situações de emergência. O texto aprovado incorporou as modificações da Comissão de Defesa dos Direitos das Pessoas com Deficiência e define que o Sistema Nacional de Proteção e Defesa Civil será responsável pela coordenação, implementação e monitoramento desses protocolos. O relator da proposta, deputado Thiago De Joaldo, destaca que essas pessoas enfrentam barreiras físicas, comunicacionais e sociais que dificultam a evacuação e o acesso à ajuda e que a adoção desses protocolos é fundamental para garantir mais segurança.
10: A gente sabe da dificuldade que as pessoas com deficiência principalmente têm, né, de participar do processo de evacuação, do processo de resgate, e esse projeto de lei ele busca exatamente trabalhar antecipadamente, né, a política nacional voltada a se prever, inclusive a identificação de mapas, onde é que existem pessoas com deficiências em lugares de riscos, para que antecipadamente a Defesa Civil possa preparar planos de evacuação específicos.

0: esses lugares que poderão servir como local de concentração das pessoas evacuadas e resgatadas tenham acessibilidade, enfim, de uma forma que essas pessoas sofram menos quando essas situações difíceis acontecerem.
1: De acordo com o IBGE, o Brasil tem mais de 14 milhões de pessoas com deficiência, o que representa 7,3% da população com 2 anos ou mais. Esses números reforçam a necessidade de políticas públicas específicas para garantir segurança e atendimento adequado em momentos de emergência. Entre as medidas previstas na proposta estão a identificação e o cadastramento de pessoas com deficiência que vivem em áreas de risco, a inclusão de um capítulo específico nos planos de contingência, a capacitação de agentes para atendimento especializado, além de garantia de acessibilidade em abrigos e centros de assistência. O projeto também prevê a divulgação de informações em formatos acessíveis e a criação de mecanismos de coordenação entre órgãos públicos, a sociedade civil e instituições especializadas. O projeto, que busca melhorar os protocolos de segurança e atendimento das pessoas com deficiência ou com dificuldade de mobilidade no âmbito da Política Nacional de Proteção e Defesa Civil, agora aguarda análise na Comissão de Constituição e Justiça. Da Rádio Câmara de Brasília, Júlia Lopes.
2: Meio Ambiente.
3: Felipe Beccari, do Podemos de São Paulo, apresentou o projeto que institui a Virada Nacional da Castração de Cães e Gatos. A iniciativa prevê a realização anual de mutirões gratuitos de esterilização em todo o país, com prioridade para famílias de baixa renda e animais em situação de rua.
4: Segundo Felipe Beccari, a proposta busca reduzir a superpopulação e o abandono de animais, além de prevenir doenças que podem afetar a saúde pública. O texto também prevê ações de educação para guarda responsável e integração com campanhas de vacinação e proteção animal.
2: Transportes.
3: Comissão aprova projeto que aumenta a segurança de pedestres com deficiência. A repórter Maria Neves tem mais informações sobre o texto.
5: A Comissão de Viação e Transportes da Câmara aprovou o projeto do deputado Murilo Galdino, do Republicanos da Paraíba, que visa aumentar a proteção da pessoa com deficiência ou com mobilidade reduzida no trânsito. A proposta prevê expressamente que condutores de qualquer tipo de veículo serão sempre responsáveis pela segurança dos pedestres, especialmente das pessoas com problemas de locomoção. Como ressalta o relator, deputado Alexandre Guimarães, do MDB do Tocantins, o Código de Trânsito já determina que os motoristas são responsáveis pela segurança dos pedestres, mas não faz menção específica à proteção das pessoas com deficiência.
6: O projeto visa alterar o artigo 29 do Código de Trânsito Brasileiro, que é um artigo que visa a proteção dos carros maiores para os menores, dos menores para os ciclistas e motocicletas, ciclistas e motocicletas, todos para os pedestres. Traz uma condição declaratória de proteção ainda maior para as pessoas com vulnerabilidade e deficiência no trânsito. Então, essas pessoas com capacidade reduzida e deficiência são inseridas agora no corpo desse texto.
5: Alexandre Guimarães ressalta que o Brasil já conta com normas que reforçam a proteção das pessoas com deficiência no trânsito, como a Lei Brasileira de Inclusão. O deputado sublinha que essa legislação impõe ao poder público e aos particulares o dever de garantir acessibilidade e segurança no uso das vias públicas e dos serviços de mobilidade urbana. No entanto, na opinião do deputado, ainda assim, as mudanças na lei são fundamentais por dar ênfase ainda maior à responsabilidade dos motoristas. Segundo ele, sem isso, a proteção dos pedestres com deficiência ou mobilidade reduzida permaneceria prejudicada. A proposta, que reforça a proteção de pessoas com deficiência ou mobilidade reduzida no trânsito, ainda será analisada pela Comissão de Constituição e Justiça. Da Rádio Câmara de Brasília, Maria Neves.
2: Direitos Humanos.
4: Comissão aprova infiltração policial para investigar exploração sexual de crianças e adolescentes. A repórter Mônica Tati explica a questão.
7: Projeto aprovado pela Comissão de Segurança

0: Pública e Combate ao Crime Organizado da Câmara dos Deputados prevê medidas de reforço contra o tráfico, a prostituição e a exploração sexual de crianças e adolescentes. O texto reconhece essas práticas como atividades típicas de organizações criminosas e permite a adoção de instrumentos legais, como a infiltração de agentes policiais. Segundo o autor do projeto, o deputado delegado Paulo Bilinski, do PL de São Paulo, a infiltração já está prevista na Lei das Organizações Criminosas, mas é preciso prever uma nova legislação no caso específico de crimes sexuais contra crianças e adolescentes. Paulo Bilinski ressalta que muitos aliciadores e intermediadores operam por meio de redes sociais, fóruns fechados e plataformas de comunicação criptografadas, de difícil acesso para investigação.
1: A característica do crime de pedofilia, de tráfico de crianças, a principal característica é que são ambientes extremamente fechados. Como você investiga um lugar da onde não sai informação? A única forma de investigar é com a infiltração. O Brasil tem uma dificuldade de fazer infiltração policial, que é um ambiente sem a prática e sem o costume. É um método de produção de prova que existe no Brasil, na legislação, faz tempo, mas não é empregado dessa forma, com essa facilidade.
0: O texto também amplia as medidas de proteção aos agentes infiltrados e aos seus familiares, como escolta, alteração de identidade, mudança de domicílio e eventual inclusão em programas especiais. A proposta busca ainda aprimorar a cooperação internacional, facilitando o intercâmbio de informações e operações com outros países. O projeto, que reforça o enfrentamento ao tráfico e à exploração sexual infanto-juvenil, será analisado pelas comissões de Previdência, Assistência Social, Infância, Adolescência e Família e de Constituição e Justiça e de Cidadania. Depois seguirá para a votação no plenário da Câmara. Da Rádio Câmara de Brasília, Mônica Tati.
2: Saúde.
3: Josivaldo JP, do União do Maranhão, defende a aprovação de projeto que cria uma política nacional de apoio a crianças e adolescentes neurodivergentes. Autor da proposta, ele explica que o objetivo é ampliar o acesso a diagnóstico, terapias e apoio escolar, com prioridade para famílias em vulnerabilidade.
4: Josivaldo JP também aponta que o projeto prevê a criação de um fundo nacional para financiamento de centros de atendimento, serviços itinerantes e formação de profissionais especializados. De acordo com o congressista, a maior parte dos recursos será destinada a famílias inscritas no CadÚnico.
2: Segurança Pública.
3: Proposta em debate na Câmara impõe medidas mais rígidas para acusados que cometam novos crimes. Saiba mais na reportagem de José Carlos Oliveira.
5: A Câmara dos Deputados analisa a proposta que altera o Código de Processo Penal para impor regras mais duras para criminosos reincidentes. O texto do deputado Domingos Sávio, do PL de Minas Gerais, permite à Justiça decretar a prisão preventiva de acusado preso novamente em flagrante após ter sido liberado em uma primeira audiência de custódia. Domingos Sávio argumenta que a medida vai prevenir a repetição de crimes cometidos por pessoas que já possuem histórico criminal e processos pendentes.
6: Prendeu uma vez, teve audiência de custódia, você tem o direito de ficar livre para responder em liberdade, mas foi preso pela segunda vez, houve uma reincidência, ele fica preso preventivamente enquanto tramita o seu julgamento para decidir qual é a pena. Ou seja, acaba com esse prende e solta. Isso está desmoralizando a polícia e incentivando o crime. Portanto, o meu projeto de lei que irá contribuir nessa guerra contra o crime.
5: A proposta foi aprovada na Comissão de Segurança Pública, inclusive com novas regras para facilitar a ação policial nas prisões em flagrante. Uma das alterações valida o flagrante baseado em denúncia anônima ou fundada suspeita, desde que haja descrição detalhada das circunstâncias objetivas que levaram à ação policial. O texto aguarda a análise da Comissão de Constituição e Justiça, onde já recebeu o apoio da relatora. A aprovação definitiva na Câmara depende da apreciação do plenário. Da Rádio Câmara de Brasília, José Carlos Oliveira.
2: Comissões.
4: Relatório de comissão externa sobre feminicídios no Rio Grande do Sul, aprovado neste primeiro semestre, propõe diversas medidas para combater o problema. A repórter Daniele Lessa nos conta as medidas sugeridas.
7: O feriado de Páscoa

0: Medidas efetivas.
1: E a ideia não é um relatório final da comissão, é um relatório parcial para que a gente possa, até o ano de 2026, final do ano, a nossa comissão tem até janeiro de 2027, cobrar o que está sendo feito.
0: Entre as propostas estão o aumento da estrutura de atendimento à mulher, especialmente em pequenas cidades rurais e no litoral norte, que não conta com nenhuma delegacia da mulher, ampliar o alcance de ações que funcionam, como colocar tornozeleiras eletrônicas em agressores, garantir o aumento de recursos federais para o combate ao feminicídio nos estados, por meio de aprovação de projeto de lei, e também ações de educação e comunicação que possam alterar a cultura de violência.
2: Que esclareça, que enfrente, não apenas que anuncie tantos feminicídios. Não basta para nós apenas a contabilidade macabra e perversa. Nós queremos que se fale da vida dessa mulher, que se humanize, que se diga que ela era mãe, que se diga que ela era filha.
0: Em 2025, no Rio Grande do Sul, foram 80 feminicídios consumados e 264 tentativas. Da Rádio Câmara de Brasília, Daniele Lessa.
3: Justiça.
4: A Comissão de Relações Exteriores aprovou o projeto que restringe a prisão preventiva de policiais investigados por ações em serviço. A reportagem é de Luiz Cláudio Canuto.
5: A Comissão de Relações Exteriores e de Defesa Nacional da Câmara aprovou o projeto que restringe a prisão preventiva e medidas cautelares contra agentes de segurança investigados por atos praticados durante o serviço. O texto altera o Código de Processo Penal. Segundo o projeto, juízes só poderão determinar prisão preventiva ou medidas cautelares daqueles profissionais se houver demonstração inequívoca de que a conduta não ocorreu em legítima defesa ou no estrito cumprimento do dever legal. O autor da proposta, deputado Coronel Assis, afirmou que o objetivo é proteger quem atua em situações de alto risco. O relator, deputado General Girão, do PL do Rio Grande do Norte, recomendou a aprovação do texto. Na avaliação dele, a proposta não afrouxa o controle penal, mas exige uma motivação mais robusta para que não haja a prisão do policial.
6: Esse poder de polícia nunca foi tão desmoralizado no nosso país. Nós precisamos tratar com rigor a criminalidade. E é claro, e precisamos dar respaldo aos nossos policiais que combatem a criminalidade para que eles não sejam perseguidos. O que se vivencia hoje no Brasil é isso. Muitas decisões são tomadas derrumpante por magistrados, condenando policiais, às vezes até mesmo dentro da própria corporação, tirando da rua, proibindo promoções policiais. Policiais que foram envolvidos em algum tipo de atuação de enfrentamento ao crime, já considerados no carimbo na testa como sendo culpados. Não, não é assim que deve se tratar o policial. A gente tem que dar respaldo para que ele possa ter, sim, a autoridade de defender a sociedade.
5: A regra valeria para policiais, militares, policiais penais e, por sugestão do relator, também para os integrantes de polícias legislativas. Segundo o texto, para decretar a prisão, a autoridade judicial deve comprovar que o ato do agente não se enquadra em duas situações específicas: excludente de ilicitude prevista no Código Penal, como legítima defesa, e estrito cumprimento do dever legal. E também contexto de risco iminente ou ameaça grave à ordem pública ou à integridade física, inclusive de outra pessoa, em que o uso da força tenha sido necessário e proporcional. O projeto que restringe a prisão preventiva de agentes de segurança em serviço está na Comissão de Segurança Pública e Combate ao Crime Organizado. Em seguida, vai à Comissão de Constituição e Justiça antes de seguir para o plenário. Da Rádio Câmara de Brasília, Luiz Cláudio Canuto.
3: Trabalho.
4: Câmara debate proposta que garante a manutenção do auxílio alimentação durante as férias. O texto já está sendo analisado pelas comissões, como informa a repórter Sofia Peçanha.
7: A legislação trabalhista considera que o auxílio alimentação não integra a remuneração do empregado. E com isso, muitas empresas descontam o valor do vale quando o trabalhador sai de férias ou de licença, por exemplo. Esse entendimento, no entanto, pode mudar se avançar na Câmara dos Deputados o projeto sobre o assunto. O autor da proposta, o deputado Acácio Favacho, do MDB do Amapá, entende que quando a empresa concede o auxílio alimentação, o empregado passa a contar com o valor no orçamento, não sendo justo reduzi-lo em situações justificadas de ausência, como férias, uso de banco de horas, motivo de doença comprovada, acidente de trabalho, licença maternidade e licença paternidade. O projeto já foi aprovado pela Comissão de Trabalho. onde o relator, o deputado Ricardo

0: Maia, do MDB da Bahia, reforçou que a alimentação é um direito social essencial à dignidade e ao bem-estar do trabalhador. Ele concordou que a manutenção do benefício, em períodos justificados de ausência, é uma forma de garantir segurança alimentar e proteção social.
1: A finalidade principal do auxílio alimentação é promover a segurança alimentar, um pilar que não pode ser removido justamente quando o trabalhador mais precisa da tranquilidade para o seu descanso e recuperação.
0: Segundo a proposta, a regra não vale para afastamentos com recebimento de benefício previdenciário, como nos casos de auxílio-doença pago pelo INSS. O projeto, que proíbe desconto do auxílio alimentação durante as férias e outras faltas justificadas, será analisado agora pela Comissão de Constituição e Justiça. No entanto, o deputado Jorge Guitem, do Republicanos de Santa Catarina, apresentou um requerimento de redistribuição para que o texto também seja analisado pela Comissão de Finanças e Tributação. Esse pedido ainda aguarda a decisão da Câmara. Da Rádio Câmara de Brasília, Sofia Peçanha.
2: Votação.
3: Glauber Braga, do PSOL do Rio de Janeiro, reclama da demora do Senado para votar o fim da escala 6 por 1 já aprovado na Câmara. O parlamentar cobra que os senadores avancem na análise da matéria sem novos adiamentos.
4: Glauber Braga argumenta que o fim da escala 6 por 1 dará mais tempo de descanso e melhores condições de vida para os brasileiros. O parlamentar afirma que o modelo atual prejudica trabalhadores submetidos a jornadas exaustivas, especialmente em atividades de maior desgaste físico.
3: Termina agora o Jornal Câmara dos Deputados, produzido pela Rádio Câmara, com trabalhos técnicos de Wellington Teles e a apresentação de Val Monteiro e Luciana Vieira. Uma boa noite para você.
4: A Voz do Brasil volta na segunda-feira. Boa noite e bom fim de semana.
2: 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Boa noite.

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0: 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Então tu tá ouvindo B de Baile aqui na Atlântida, o melhor programa de funk do sul do Brasil. 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Quero saber de onde tu tá ouvindo. Me chama ali no direct, manda teu nome, tua cidade e o funk que não pode faltar no teu baile. E já aproveita, grava um story ouvindo o programa, me marca no @oarielb. 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
4: De volta aqui na Atlântida, todo mundo tá ouvindo a rádio das nossas vidas e mais uma edição do My Club, começando por aqui. E nas últimas sextas-feiras do mês, tem a curadoria especial da Beehive Club, que assina essa nossa hora musical por aqui. Para representar a Beehive, eu recebo por aqui mais uma vez o DJ Marcos Deon. Muito boa noite, Marcos Deon. Seja bem-vindo a mais uma edição do My Club by Beehive.
6: E aí, Mickey, tudo bem? Estamos chegando para mais um My Club by Beehive. Boa noite para todo mundo. E no programa de hoje nós vamos sentir um pouco da energia que rolou na última Beehive, na noite de estreia do Surreal Tour. Essa também foi uma noite de estreias no line-up, com Nick Curly, Kurt T, Fab Clubber e Botanic Sound System se apresentando pela primeira vez na Bee. A energia estava incrível e mesmo com uma noite super gelada, tivemos uma pista fervendo do início ao fim. Nessa edição, nós vamos

0: Conferir uma parte do set do Botanic Sound System, do formado por Léo Andreasa e Doriva Rosek, que explora uma sonoridade mais minimalista e groovada e vem construindo um ecossistema próprio através da Botanic, label party e gravadora, que tem assinado eventos com frequência no próprio Surreal. Então é isso, a partir de agora, uma hora de som de extrema qualidade com Botanic Sound System, gravado ao vivo na última bi em noite de Surreal Tour.
1: É o Mike Club by Beehive entrando no ar mais uma vez, então já sabe, né? Música eletrônica a gente ouve com o volume no alto.

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0: Esse é o My Club by Beehive, chegando ao final de mais uma edição com um set muito especial que o Marcos Deon, DJ, que representa a Beehive nas nossas últimas sextas-feiras do mês aqui na Rede Atlântida, trouxe pra gente curtir esse set que foi gravado ao vivo na pista da Beehive. Botanic Sound System, mais uma sonzeira por aqui, Marcos Deon, aliás, muito obrigado por trazer pra gente mais essa qualidade sonora pra dentro aqui da programação da Atlântida.
1: Isso mesmo, Miki, eu que agradeço. Então, essa foi uma parte do set do Botanic Sound System, gravado na noite do Surreal Tour, que rolou na última edição da Beehive, sonzeira demais. Eu tava lá na pista e confesso que tô ainda surpreso com a apresentação deles. Um set construído com base em uma curadoria muito refinada, com uma sonoridade profunda e mais minimalista. E aproveitando aqui a oportunidade, quero agradecer a todos que acompanham a Bee, a todos que compareceram no Surreal Tour e também fazer um chamado especial para quem sempre nos ouve aqui no My Club. A Beehive acabou de lançar a campanha dos 20 anos da marca e promete trazer dois eventos históricos, além de outras novidades. Então, para ficar por dentro de tudo que vai rolar, segue a Beehive lá no Instagram, o canal é @beehive.br.
0: É um prazer receber essa marca que tem uma história gigantesca no sul do Brasil, em todas as últimas sextas-feiras do mês, dentro da programação aqui do My Club na Rede Atlântida. E claro, também receber por aqui DJ Marcos Deon representando toda essa história nas ondas aqui do My Club. Muito obrigado, Marcos Deon, mais uma vez. Na última sexta-feira do mês de julho, a gente se encontra novamente por aqui. E claro, fica esperto nas redes sociais para você acompanhar um pouquinho mais sobre a programação aqui do My Club e da Beehive também. Marcos Deon, aquele abraço e até a próxima. Valeu!
1: Dali, Miki, sempre uma honra estar por aqui. Valeu mais uma vez pela parceria. Um ótimo final de semana para todo mundo. E a gente se encontra, então, no próximo My Club by Beehive.
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1: Estamos de volta com o ATL DJ Weekend. E agora a gente traz por aqui um convidado para apresentar um set inédito e tocar muita sonzeira nas noites da Atlântida. Hoje eu recebo por aqui meu grande parceiro L Ferreira, inclusive já anunciando um evento muito especial em comemoração aos 10 anos de projeto. L Ferreira e convidados dia 11 de julho na Place, em Pelotas. E pra galera saber um pouquinho do que vai rolar, a gente vai apresentar aqui um set 100% autoral do L Ferreira, abrindo o bloco do ATL DJ Weekend aqui na Atlântida.
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3: Estamos de volta com o ATL DJ aqui nas ondas da Rede Atlântida para todo o sul do Brasil. Eu sou o Robo Cusanotto, muito boa noite para você. Agora a gente segue para abrir o último bloco saideiro dessa noite. Mas a gente segue online no arroba TLDJ Oficial, lá você confere as nossas playlists, pede som e participa junto comigo. Pra gente fechar agora com versão exclusiva, Wood Daddy vs Barbatux, Maisa Sauri e Christopher com Baiana.
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1: Uma família, pai, mãe e filho em uma praia de nudismo pela primeira vez. Aí o filho pega e começa a cutucar o pai nas costas.
2: Papai, papai, papai, papai.
1: Fala.
2: Por que o tico daquele homem é tão pequeno, papai?
1: Aí o pai responde, filho, ele é pobre, come pouco, não tem muitas condições. Aí o tiquinho dele é bem pequenininho. Aí ele,
2: papai, papai, e por que o tico daquele outro é tão grande, papai?
1: Aí o pai responde, filho, ele é rico, come bem, tem muitas condições. Aí ele tem um tico vantajoso. Aí o pai deixou o filho e a esposa foi caminhar pela praia, né? Quando ele volta, tá o guri sozinho brincando e pergunta... Ué, filho, cadê sua mãe?
2: Papai, papai, chegou um moço pobre aqui. Aí eles estavam conversando. Aí o moço ficou rico e saíram. Já faz mais de meia
3: hora.
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2: 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É nóis.
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2: Tá.
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1: O homem tava no banheiro mijando e nisso encostou um outro homem do lado.
2: Aí ele olhou pro homem e falou assim: mas olha as coisas curiosas, por que que essa tua mão aí, ela é toda com marquinha de cigarro? Aí o cara contou: não, isso aqui é o seguinte, ó, eu uma vez, eu era zagueiro, e eu fui cortar a costela e escapou e eu cortei a mão. E aí implementaram outra mão na minha. Aí ele: tá, mas o que que houve aí que essa mão tua aí tá toda queimada? Não, é que na hora de implantar a mão, e implantaram uma mão de Sandrinho. 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E eu queimo com cigarro, ele solta.
3: Eu sou uma encostadinha.
4: Não achei graça.
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0: comecei a tomar esse novo anticoncepcional já no primeiro dia do ciclo. Será que eu já estou protegida? Eu nunca tive coragem de deixar meu parceiro ejacular dentro, mas será que eu posso ter confiança com essa nova pílula? Olha só, minha amiga, é o seguinte, se você começou a tomar o novo método anticoncepcional, provavelmente uma pílula combinada, no primeiro dia do seu ciclo, que seria o primeiro dia depois da menstruação, ou o primeiro dia depois de uma pausa de uma semana, né, caso você estivesse tomando um outro remédio, você já tem proteção garantida logo de cara. Agora, para responder a tua segunda pergunta, deixar o parceiro ejacular dentro ou não, eu acho que só a gente não pode esquecer das ISTs, né, das infecções transmitidas pelo sexo. Vocês têm uma relação estável, são só vocês, tá tudo em ordem com a saúde dele, então para transar sem camisinha, é importante que vocês tenham tudo isso em vista e que você esteja munida de um bom método de prevenção de gravidez, como parece ser o caso. Tem dúvidas? Escreve pra gente no @ Jairo Bauer Oficial.
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1: Aí, mata o Bill, hein, Johnny?
2: Subiu. Estão dizendo que tá 15 pés. Terral.
1: E olha essa praia, que beleza.
2: Que beleza, que sereia. Mara.

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Na Atlântida, Drop My Club, Hungry for the Power. A música original do Azarian Third já trazia uma mistura muito legal do house com a disco music. Mas foi um cara que fez um remix para essa música chamado Jimmy Jones que transformou essa música num fenômeno nas pistas do mundo inteiro. Ela foi lançada em um momento em que a house music voltava a ter elementos mais minimalistas e isso virou um sucesso em todos os clubes desde Ibiza, o que naturalmente colocou a música nos principais clubes do mundo inteiro. Hungry for the Power não tem um drop super explosivo, não depende de um refrão chiclete, mas mesmo assim ela conquistou as pistas do mundo inteiro, como toda grande música que acaba virando um clássico.

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10: 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Isso é reprise.
11: Programa não recomendado para menores de 14 anos, meu irmão.
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15: Olá, olá, muito boa tarde, amiga e amiga ligados na Atlântida, geração de conteúdo inteligente do sul do Brasil para o mundo inteiro. A rádio das nossas vidas, estamos chegando com o Pretinho Básico deste 22 de junho de 2026. 1h07, biscoito Zezé, carinho que vem de família há 58 anos. 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Muito boa tarde, Léo Oliveira.
16: E aí, Alejandro,
15: como é que tá
16: tudo
15: esse garotão
16: certo
15: aí nesse início de semana?
16: Tô bem, cara, tudo feliz, tudo ótimo, hoje um baita dia, vamos
15: baita
16: com tudo.
15: Baita dia, não é porque tá chovendo, ou frio, ou nublado, que o dia não vai ser legal. Tô contigo. Programa Futuro, mais uma parceria entre a Atitudes Educação e a Fundacred, Rafinha Menegazzo.
17: Boa tarde, Alexandre, como diria o Das Aranha, dia lindo, é a gente que faz. Um abraço pra essa banda, teve ali no
15: show,
17: Opinião.
15: Foi legal o show.
17: Irado, que banda legal.
15: Que demais. 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
18: Chovendo não, mas tá frio, boa tarde a todos, boa tarde seu Alexandre e amigos da mesa.
15: Boa tarde, Banriway, a nova conta para crianças e adolescentes, é do Banrisul, Rodrigo Adams, muito boa tarde, Rodrigo Adams, o próprio Rodrigo Adams vai dizer onde ele está.
18: Vamos ver.
15: Fala aí, Adams.
19: Tá bem no fundo.
15: Tá bem no fundo? Como assim bem no fundo?
17: Externa, externa.
15: Qual é a externa?
17: Um, dois ou três?
16: É externa, mas
17: uma das três.
15: Um, dois ou três? É. Mas por que que a gente não consegue sempre estar na mesma, né? Peraí, deixa eu ver aqui então.
17: Vamos ver.
15: É, um, dois ou três. Alô?
17: Filadélfia, não?
15: Adams?
17: Não. Miami.
15: Rodrigo Adams. Poxa vida, quatro não tá também. Cinco não tá também.
17: Ou linha um, linha dois, né?
15: Linha ou externa?
17: Não, não.
16: Online.
17: Pode ser na linha um, dois ou na externa. Externa, um, dois ou três.
15: Tá, poucas opções, a gente vai chegar lá.
17: Essa a mesa
15: tá tudo aberto aqui, tá tudo aberto aqui. Pô, também estão 120 canais, né?
17: Essa mesa é poderosa.
15: É entrada que não acaba mais. Tá tudo aberto aqui, muito boa tarde, Rafael Gomes. Assim que o Adams conseguir, ele faz contato com a gente.
19: Fala, Alexandre, boa tarde.
15: Boa tarde. 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

0: 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Tá me olhando com essa cara por quê, Ivan?
1: Tarde. Tudo bem? Tô um pouco molhado, rapaz.
0: Tá chovendo, né?
1: Pô, me arruma, rovinho me encaminhando, rapaz.
0: Chovendo, né?
1: Cleocu me traiu.
0: Cleocu?
1: Falou que não ia chover.
0: Vamos frente aqui com o dia do aeroviário. Aeroviário. Um abraço a você que é aeroviário. Hoje também é dia do Fusca.
2: Olha aí.
0: Nós temos o nosso próprio Fuscão Preto. Que é o Fusca do Pretinho. Temos dois, mas um foi inundado.
1: Mas ele tá indo aí? Tá aí, mas
0: não dá pra usar.
3: Fusca, Alexandre?
0: Se eu tive Fusca, não, eu não tive Fusca, por exemplo. Meu pai teve.
3: Foi meu primeiro.
2: Meu primeiro carro foi Fusca também.
3: É. Tinha branco. Comprei com a indenização da primeira rádio que eu saí.
0: Bah, que loucura.
3: É. Quando eu fui lá pra Canoas, eu comprei.
0: Tudo bem, é um branquinho, né?
3: Branquinho.
0: Ah, olha,
3: aquele lá, ele...
0: Ah, se o meu Fusca falasse, né?
3: É verdade, mais ou menos isso.
0: Hoje também é dia do orquidófilo.
3: Olha aí, Fete.
0: Eu não me considero um orquidófilo, nem.
1: Claro que são. Vocês falam sobre.
0: É, eu mais do que isso, ontem eu plantei mais uma orquídea em mais um tronco de árvore.
3: Não é um orquidófilo?
4: Orquidófilo é só quem cultiva e estuda ou aprecia.
0: Tá bem, então eu sou um orquidófilo.
3: Tu aprecia.
0: Aprecio a botânica.
3: E como a cannabis.
2: Tu não planta só orquídea, né?
1: Agrião.
0: Cara, eu não. Orquídea eu não manjericão, planto, já compro ela prontinha.
2: Eu só trato e cuido.
0: O que eu planto? Eu planto manjericão, alecrim.
2: Ah, isso é legal.
0: Cebolinha pra botar no carreteiro.
1: É bom.
0: Temperinho verde.
2: Cidrona.
3: Isso é bom, né?
4: E a mandioca?
0: Não, faz tempo que eu não planto mandioca.
1: O cara casado não consegue mais.
3: Tem que enterrar a mandioca.
0: O tomatinho cereja também.
2: Olha aí.
0: Ah, é que ótimo. Pimenta dedo de moça.
3: Tudo isso lá na minha hortinha.
4: Hortinha é coisa de machão. Machão faz horta.
3: Claro, minha hortinha. Mas é legal ter uma horta em
0: casa. Claro que é. Passatempo, é temperinho. Claro que é.
1: Tu tem uma hortinha, mas a tua hortinha é grande, porque tu estou em várias.
0: Uma hortinha de um por um. Um metro quadrado.
1: Dá pra fazer uma brincadeira já.
0: Dá pra fazer uma brincadeira.
3: Dá pra brincar.
0: Vamos dar-lhe aqui nos destaques aí, meu irmão. Para Massas Romena, 40 anos. Concorra a um carro zero quilômetro com as Massas Romena. Em breve a gente vai estar explicando aqui como você faz para participar e ganhar este carro zero quilômetro. Só dizer concorra a um carro zero quilômetro não tá dizendo como é que o cara vai fazer para participar para ganhar, né?
1: Mas é para fazer o chamariz.
0: Então tá feito o chamariz. Massas Romena, concorra a um carro zero quilômetro. O nosso petinho básico de hoje é o Rory Gallagher. O Rory é um pastor alemão de 4 meses. Ah, e aí me pega muito.
3: Me pega.
0: Mas aí me pega muito.
3: É muito bom.
0: Eu queria meter o louco e chegar em casa com um filhotinho de pastor alemão.
3: Isso é um cachorro, velho.
1: Não precisava botar aqui na testinha do pastor alemão.
4: Nós vamos realizar, Blatinho.
0: Não, calma.
4: Amanhã, quando nós for lá, nós vamos deixar lá, Blatinho.
2: Calma.
0: Vocês não vão lá amanhã.
4: Não, claro que vamos ter. Se tu grava, nós vamos.
0: Tá certo. O pastor alemão Rory, de 4 meses, ele é de Santiago, Rio Grande do Sul, do Lucas e da Gabriele Henrich.
1: Mas aí, meu irmão, a tua queda. Boa noite. Boa noite, meu irmão.
4: Boa tarde.
1: Pra mim, eu tô no Nazareno. Meu irmão, olha só.
0: Boa tarde.
1: Cara, a tua família, ela gosta muito de cachorros, correto?
0: Correto.
1: Se tu pitar com o pastor alemão pequenininho, ninguém vai dizer não, velho.
0: Não, sei que não, mas é que nem sacanagem,
1: chegar com
0: né?
1: Um X, tem com como, os gordos, tem porque... como. Não, eles não vão tem dizer
0: como.
1: Não.
0: Tem como, é que assim, a família tem planos. E durante muito tempo, os planos da família foram ceifados pelo cuidado que se tem que ter com um cachorro.
1: O pastor alemão, ele é autocuidativo?
0: Não é, cara. Então imagina, trazer mais um cachorro pra dentro de casa agora é ceifar de novo o plano da família.
2: Tem que cuidar.
0: Dá. E outra, né? Eu não tenho cachorro, vai deixar o cachorro em hotel um mês, 33 dias, 45 dias, não tem como. Então eu prefiro levar o meu cachorro comigo, porque o cachorro faz parte da família.
1: Claro que sim, meu povo.
0: Exato. Então é na hora de pensar em pegar um bicho, tem que pensar em tudo isso.
1: Bom, agora tu foi muito bela dica pra galera que quer ter um petzinho.
0: Verdade. O petinho básico aqui no Pretinho Básico é para Funny Dog e Funny Cat. O snack com sabor de amor, Rodrigo Adams.
2: Olha aí.
1: Aê!
2: Aê!
0: Onde é que tu tá, Adams? Tá em Miami, é isso, Adams?
1: Exatamente, chegou a dar um brilho no olho do cara agora aqui.
0: Pegaram uma prainha hoje já, né, Adams?
1: Coisa linda.
2: Eu conheço essa casa.
1: Tô em South Beach, aqui na Ocean Drive, em frente, Sandrinho, da mansão Versace.
2: Ah, eu adoro
1: essa mansão que pertencia.
2: Teve um assassinato aí na frente, teve
1: Era a próxima coisa que eu ia dizer. Naquela escadaria ali foi onde ele foi assassinado 5 anos depois. Comprar essa mansão aqui em julho de 97. O Andrew Cunanan veio aqui e fez fez um problemão, né?
0: É, aí também.
2: Loucura, bravo, que né? Vibe, Adams. Que vibe, mano. Que
3: loucura. Pô, entrou com a vibe lá em cima e veio falar do assassinato, mas é um assassinato histórico.
0: É, mas não tem o que fazer.
3: O legal de viajar é poder estar aí diante da história.
0: É isso.
3: É isso aí, Adams.
1: O Adams é o jornalista que é. Aqui é um lugar que, pô, cara, ele recebia muita gente importante. Madonna, Lady Di, Elton John. E hoje ele é um hotel boutique, assim, tem 10 quartos aqui. Muito caro, também funciona um restaurante. Vai, e ontem tivemos aqui um evento de moda assinado por nada mais, nada menos que Ronaldinho Gaúcho. Uma das coisas mais aleatórias que eu fui na minha vida, cara.
0: É mesmo, cara?
1: E aí, tu conseguiu ir nessa Boca Livre aí? Consegui, meu. Foi assim, ó, vou explicar pra vocês. Esse evento era ultra exclusivo, assim, era uma grana. O ingresso mais barato era em torno de $250 pra ficar na cachorreira, que foi onde eu fiquei. E aí, tinha uns rangos ali, eu digo, pá, vou economizar na diária, né? Já sentei ali e comecei a provar os rangos. Os caras foram botando, isso aí tá ali no meu perfil, na @ Rodrigo Adams.
0: Boa.
1: Aí, quando eu cheguei, eu disse pra moça, olha só, eu tô credenciado na Copa do Mundo, tem credenciamento pro evento? E ela, como é que é teu nome? E eu digo, Rodrigo. Ela, Rodrigo Lucas? E eu, não, Adams. Ela, Rodrigo Lucas, né? E eu digo,
0: Rodrigo Lucas.
3: Impostor.
1: Tem um detalhe, ela falava português, obviamente, né? Por isso que a gente teve essa troca. E ela me disse assim, bem baixinho: quando alguém falar que o seu nome é tal, aceite que o seu nome é tal. Porque normalmente é alguém querendo te ajudar no momento que tu não teria ajuda. Boa. E eu disse, pô, acabaste de me dar uma baita aula aqui. Cara, eu fiquei no evento por cerca de 2 horas. Desfile.
3: Até te descobrirem.
1: Adivinha quem é que não veio ali, Porã?
3: Quem?
1: O cara que assinou o evento.
2: O Ronaldinho.
3: Ele não apareceu.
1: Ele veio. Assim, ó, pra vocês terem uma ideia. Vou mostrar pra vocês aqui, ó. O evento, ele era até onde tá aquela galera caminhando ali e vinha até aqui à frente da mansão Versace.
2: Aí tinha
0: um
2: tapete.
0: Cara, tá me incomodando um pouco essa tua pronúncia do Versace. Eu acho que é Versace.
3: Versace.
0: Então vamos pra
3: Gianni Versace.
0: Gianni Versace, Donatella Versace.
2: Não é a nossa, né, Adams?
1: Não é.
3: Moda internacional.
1: A minha é Luiz Miltão, né, cara?
3: Isso.
1: Bacanas.
3: Fido Dido.
2: É, o Calvo Klein.
1: É de novo.
2: É isso.
1: Calvo Klein. Aí o que que aconteceu, turma? Tinha um tapete vermelho aqui e aí tinham desfiles. Desfiles e modelos e modelos e modelos. Aí todo mundo esperando. Cara, tinha uma centena de fotógrafos, pessoal filmando. E eu pensava, bom, o bruxo vai passar aqui na frente. Vou dizer, já manda um abraço e tal. Cara, o homem, ele veio só na parte aqui onde a turma comprou mesas. E aí devia custar mais de $1,000 pra ficar aqui. Caramba. E aí ele fez uma fotinho, ele não ficou 2 minutos no evento e meteu o pinote. E
2: nunca mais voltou.
0: Tá certo,
2: nunca
0: é isso mais aí, voltou. Cara, o tamanho da celebridade que é o Ronaldinho, cara, ele pode fazer o que ele quiser.
1: Ele tem esse tamanho, cara.
3: E é caro na Copa do Mundo pra ter o Ronaldinho no teu rolê.
0: Porra, pelo
3: amor de Deus. Por mais que ele é caríssimo.
0: Porra. 2 minutos do Ronaldinho Gaúcho é muito mais que uma publi do Rafinha.
3: E que agora vai voltar ao futebol, né?
0: Vai voltar
3: ao futebol.
0: Vai jogar na Itália, na terceira divisão do futebol italiano.
2: Não, ele é investidor, ele vai jogar ou ele tá...
3: Vai jogar.
2: Aos 46 anos.
1: Ele é novo reforço.
2: Só pra fazer uma brincadeira mesmo.
3: Do Ravenna.
1: Vai nessa.
0: Olha, cara, do jeito que o Ronaldinho toca na bola, cara, ele fardava na seleção brasileira hoje certo.
2: Gol de
0: concordo.
2: Falta.
0: Mas hoje concordo que não plenamente.
1: Tem mas eu pegava uns 4 Monjaro, metia no Ronaldo, largava na frente lá.
0: Os 4 Monjaro.
1: Mas larga o Monjaro no fenômeno. É. Fala,
2: hoje, coisa hoje à tarde, a gente vai na mansão Ronaldo. Vai ter um evento de futebol lá. A turma jogando um contra o outro. E a gente vai estar lá pra tentar trazer isso dentro do Vibe Copa.
3: O Vampeta vai estar lá.
2: Olha,
0: vai, parece que vai se encontrar com o Rafinha lá.
3: Isso. Tá todo mundo querendo saber do Vampeta.
4: Tá todo mundo querendo pegar o Vampeta. É, porque ele falou num podcast que o Rafinha, que tá lesionado, inclusive, vai ficar de fora de alguns jogos.
5: Não
4: da
5: sou
4: Copa.
5: Eu, né? Do Barcelona.
0: Não, não é tu, não, cara. Fica tranquilo.
3: Tu tá com a vida ganha. Não,

0: Eu ia justamente trazer.
1: Com problema financeiro eu também tô.
0: Eu ia justamente trazer. Será que o Vampeta não se confundiu e não é tu, Rafinha, que tá com problema financeiro?
2: Acho que é o Rafinha,
0: não,
2: do Pretinho. Ele falou que era do Barcelona.
3: Acho que não, acho que não.
1: É que o meu é com F, do Rafinha com PH.
3: Isso mesmo. Agora o nosso aniversariante ouvinte, Evander de Brum Carvalho. Evander de Brum Carvalho é professor de matemática de São Borja, tá fazendo 27 anos.
4: Legal.
3: Parabéns, Ivan. Aliás, Ivan não.
4: Obrigado.
3: Cala a boca, Ivan. Era aquela boca, Ivan. É. Parabéns, Evander.
0: Parabéns, Ivan.
2: Ah, deve ser por causa do Holyfield.
3: Deve ser. 27 Ivan, anos deve ser.
4: Ivanier.
0: Olha Ivan. Só.
3: Aniversariantes famosos, começando com o jogador de tênis de mesa, Hugo Calderano. Ele é mesa tenista. É. Tá fazendo 30 anos.
4: Não é difícil entrar hoje no aniversariante.
3: É, hoje tá uma
1: barbada. Mas eu acho que ele ganhou medalha nas Olimpíadas.
0: Claro,
1: não?
0: Claro.
4: Ele é o Pelé do
1: tênis.
3: Pode não ser o nosso esporte, né? Mas não, a gente tem que acreditar que o feito, né?
0: Ele só não gosta de dar entrevista.
4: Todo mundo jogou ping-pong, já tem
3: claro,
4: gelo,
3: pelo amor de Deus. Joana Prado, a feiticeira. Fazendo 50 anos.
2: Foto atual da feiticeira.
0: Atual.
1: Pô, tá por que, Porã?
4: Como tu tá bem, Vitinho?
2: Não, mantém a magia, né?
3: Ela tá parecendo a Carla Pérez nessa foto, não acho?
4: Não, é um problema também. Não tô vendo problema.
2: Concordo com o Alexandre, acho que leve.
1: Mas eu acho que é corajoso, né, Porã? Lembrando que ela é esposa também do Vitor Belfort.
3: Só isso. Não, é do Vitor Belfort.
2: Não estamos desrespeitando nada de
1: maneira. Além dela ser uma mulher com as suas qualidades, é a esposa do Vitor Belfort.
4: Grande figura do programa do Rubens.
2: Sempre respeita mulheres casado.
3: Joana Prado, feiticeira, 50 anos. Joelma, a cantora Joelma, fazendo 52.
1: Dia difícil hoje.
4: Facílimo de entrar hoje.
1: Me dá a tua mão.
4: Calypso, já foi legal.
3: Cara, teve o seu tempo.
4: Teve o seu
3: Calypso,
4: claro
1: que já teve. Dá pra dizer que era um saco, né?
4: Não, mas o Chimbinha foi atraiu ela.
3: Não gosta, né, Adam? Tem gente que gosta, né, querido?
1: Adam, aquilo ali é bom pra quem é surdo.
4: É o saco, Calypso, cara. Tô falando por todos nós aqui, o Calypso. Isso aí, Adams, é tipo Barões da Pisadinha.
3: Fala mais perto do microfone, Adams.
4: Assim, Sata.
3: Não, vai tomar um amarelo.
4: Vai tomar um amarelo overseas.
3: Amarelinho pro Adams, pode botar na tela aí.
0: Cuidado aí que aí nessa rua a gente dá tiro.
3: Cantor Pericles tá fazendo 57 anos.
0: Fenômeno, monstro.
4: Esse gordão canta bem.
3: A cantora Cyndi Lauper tá fazendo 73.
1: Olha aí, hein?
4: Legal.
3: Pô, Cyndi Lauper é legal.
1: Ela é a mãe dela.
3: Legal, não, é ela na mãe dela.
0: É ela nas duas.
3: Ela mais jovem.
2: Coroa estilosa.
3: E ela um pouco menos jovem.
1: Ah, então
3: Rafinha.
1: Me desculpa. Ah,
4: rica
1: me desculpa
4: coroa.
1: Pela indelicadeza.
4: Eu tô com o Porezinho. Rica coroa.
0: Que isso, gente?
2: A coroa estilosa.
3: Meryl Streep.
1: Falando
0: em coroa estilosa.
3: Atriz Meryl Streep fazendo 77.
0: Muito maior.
3: Ela tá o Diabo Veste Prada.
1: Exato, ela tá na continuação agora e ela tá igual ao primeiro filme, assim. A gente tá falando de 20 poucos anos depois, né?
0: E ela que também é maior que o Denzel Washington.
1: Não é.
2: Maior que o Denzel.
1: Não é um comparativo.
2: Meryl Streep é maior que o Denzel.
1: Tá na mesma prateleira.
4: Quer ver uma coisa? Who is better, Meryl Streep or Denzel Washington?
1: Meryl Streep, diz o gringo ali, francês. Não deu nem pra ouvir, né? Não deu pra ouvir, não vale essa pesquisa.
0: Eu escutei.
2: Ele falou, don't speak English.
4: não entendo isso aí, meu irmão.
2: Eu não compreendo.
3: Aliás, cara, passou por mim um corte de uma entrevista do Denzel.
1: Maravilhoso.
3: Ele é maravilhoso, cara. Ele é maravilhoso.
0: Tu te molha todo.
3: Todinho, ele pinga.
1: Ai, maravilhoso.
3: O Denzel disse o seguinte numa entrevista, ele se emocionou e chorou. E achei demais um cara do tamanho do Denzel chorar numa entrevista. É raro. O Denzel disse o seguinte.
4: Ah, tu nunca foi pra cadeia. Deixa
0: o cara falar, viu?
3: Ele disse o seguinte, o Denzel. A mãe é o primeiro amor na vida de um homem.
1: É do caralho esse corte aí.
3: E o filho, especialmente o mais velho, é o último amor da vida de uma mulher.
1: Caramba. Ele sempre enaltece a família, a esposa, os filhos. Ele é diferenciado, ele é o maior de todos.
2: Família tradicional brasileira, né, Rafinha?
1: Que nem a tua, porra. Mulher, namorada, a nossa. Não a tua, né?
2: Nem a nossa, né, Rafinha?
3: O ator Tonico Pereira. O Tonico Pereira.

0: Pereira tá fazendo 78 anos hoje, acho legal esse cara aí.
1: É legal esse cara aí.
0: Como é o nome dele?
1: Na Grande Família ele era o... Putz, ele falava Ilhãozinho.
0: Não, mas ele teve um personagem trifamoso na novela, né? Era o Leleco.
1: Não era o Leleco.
0: Marcos Caruso. Tá, então confundi.
1: Ele é da Grande Família.
0: Tudo certo. Tá de aniversário também, Ivo Holanda.
2: Oi! Professor!
0: Ivo Holanda é o rei das câmeras escondidas, tá fazendo 91 anos o Ivo Holanda.
2: Apanhava.
1: E aí é engraçado, se tu colocar pra ver no YouTube é maravilhoso.
2: Porra,
1: cara, é genial.
2: Eles conseguem fazer umas coisas simples, com uma genialidade, aquela da torta que o cara ficava, é um, pá, pá, pá. Aí o vagabundo chegava, eles davam uma tortada na cara, é dois, pá, pá, pá.
3: Eu gostava do cara que, tem um chiclete colado embaixo do teu tênis, aí o cara levantava de costas e ele, ai, boneca, ele só falava isso, cara.
1: Era muito simples, velho. Cara, tem uma dele que ele passa numa caminhonetinha na frente de um bar, mas ele tá numa favela, no bar ele passa, tudo corno aí, hein? Aí os caras voam ali, ele pula no negocinho. Na terceira que ele vai gritar, ele cai. Ele começa a gritar, produção!
0: Por falar nisso, cara, desculpa.
2: No velório, Féter, tem uma do velório que é o seguinte, ele é o tio morto, tá no caixão, né? Aí tá toda a família chorando em volta e tem uma copeira que contrataram só pra servir cafezinho pra turma. Aí ninguém quer o cafezinho, aí quando ele levanta com os algodão, a titia não quer, mas eu quero.
1: Que negócio genial.
0: Passou por mim a propaganda, como é que fala? É a indicação de um documentário sobre os Três Patetas, lembram dos Três Patetas?
2: Three Stooges.
0: Humor em preto e branco, e acho até que no início foi mudo.
1: Não chegou.
2: Eles eram já falados.
0: Sempre foi falado.
1: Moleriker.
0: Isso, só que eram seis. Os Três Patetas eram seis. A equipe eram seis, aí às vezes eles se revezavam. E por que eles se revezavam? Porque alguns dos integrantes originais dos Três Patetas tinham muitos problemas com depressão, drogas. Com droga, com trago.
1: O Kanye tem um AVC, e aí é quando ele sai do grupo e entra o Champ, que é um dos irmãos do Mo. Eles eram três irmãos, o Mo, o Kanye e o Champ. O Larry não, o Larry não era da família? Não.
0: Ele não era da Champ família. Era muito engraçado.
1: Ele vem depois, campeão, né? Isso.
0: Mas tá demais. Se você viveu, é pra quem viveu, né? Tem gente que tá nos ouvindo agora e não sabe nem o que que significa Três Patetas.
4: Né? E os Três Mosqueteiros também, né?
0: É que não tô é mesmo a ver uma coisa
3: com quais são os nomes dos Três Mosqueteiros?
0: Isso, boa. Puxou, então. E quantos são os Três Mosqueteiros?
4: São quatro.
0: Aí, tá. Nomes deles?
4: Não me lembro.
0: Porra!
4: Ah, não me lembro dos três.
0: O mais famoso?
4: Os quatro.
0: Aramis.
4: Atos Portos e Aramis. Ah, mas na tua frente, né, Porã? Vamos ser honestos.
5: Não, cara, eu já vi os Três Mosquiteiros várias vezes no cinema.
1: E o Sarginho e o Sancho Panza também. Tá?
0: Yes.
1: E o Zorro. Sargento Garcia.
3: E o Dom Quixote. Vamos cada um falar uma coisa aleatória.
0: Então. O Dom
1: Quixote.
0: 1:28. Vamos em frente aqui. Os destaques do Pretinho Básico, meu irmão. O padre desviou pelo menos 820 mil reais da igreja e gastou em cruzeiros, cassinos, roupas de grife e outras bobagens.
5: Tá, mas aproveitou bem.
2: Ele sabe viver.
5: Aproveitou bem. Para aí, cara.
0: O cara sabe a prédio do padre.
1: O céu é aqui.
0: Onde é que é? De onde é o padre?
3: Do Kansas.
0: Kansas.
1: Viva o agora!
3: Leewood, o Richard Story. Ele era um pároco que tinha um cartão corporativo da igreja.
0: Da igreja não é possível.
3: Que legal. Sim, era uma, porque a igreja sobrevivia de doações e essas doações iam para uma conta que tinha um cartão corporativo onde o padre gastava e aí, obviamente, aquilo ficava mais fácil de ser controlado. Atualmente, várias igrejas no Brasil todo tem uma chave Pix também. É muito fácil hoje tu fazer. Então, nesse cartão corporativo, a auditoria da Igreja Católica percebeu que entre os anos de 2021 e 2025, o Richard gastou 77 mil dólares em cruzeiros. Durante essas viagens, ele fez saques totalizando 23 mil dólares. Isso dá mais de 120 mil reais. Além disso, e isso está registrado, né? Como tu tava num cruzeiro exclusivo para cassinos, onde é tudo boca livre. Uhum. Então o dinheiro que tu saca é para cassino.
0: Claro.
3: Então vem, inclusive, na fatura.
4: É o famoso all-inclusive.
3: Saque em dinheiro.

0: Para cassino. Estive lá. Mais 27 mil dólares foram gastos em despesas nessas férias para coisas não relacionadas. Estes cruzeiros passaram por Londres, Paris, Dublin e Nova York.
1: Oh, que curtida, hein?
0: Além disso, são mais.
1: Oh, que curtida.
2: O padre meteu louco.
1: Vamos falar só uma coisa.
0: São
1: que
0: mais
1: curtida, ele veio.
3: 11... O padre do balão e o padre do navio.
0: 11 mil isso. dólares para medicamentos, consultas, óculos, tratamento para perda de peso, odontológico e roupas de grife.
3: Padre ah, resolveu.
0: Ele queria também ficar bonitão.
3: O Ozempic nos Estados Unidos é R$1.000.
1: Ozempic.
3: Então, é $1.000, aliás.
0: Isso
3: foi. $1.000.
0: Isso é só o que conseguiram provar numa primeira auditoria. Obviamente o padre foi detido em primeira instância.
3: Tava muito louco.
0: Possível
1: padre.
0: Que ele tenha tirado da paróquia pelo menos R$1 milhão.
3: E esse dinheiro da paróquia, quem bota na paróquia são os fiéis com o dízimo, né? Exatamente.
2: Doações.
3: Não necessariamente dízimo, mas doações.
1: Tem as vestias de igreja, né?
3: Sim,
1: o galeto. Sou eu, o binguinho.
3: Salsichão dançante.
1: Exatamente, uma vestia junina.
3: Ah, e galeto mais. De igreja sempre tem um temperinho diferente.
1: Ah, o suor das vizinhas. É bom, né? O vinagrete.
3: Eu só ia eu fiz a primeira comunhão por causa do galeto da igreja.
1: Galeto de igreja é o melhor galeto que existe.
3: É verdade. Eu também fiz a primeira comunhão, mas marcou batismo, né? Batismo, primeira comunhão e crisma, né?
4: Crisma.
3: A crisma eu acabei não fazendo.
2: Eu também não.
1: Alguém aqui foi coroinha?
3: Não. Eu sou agora.
0: É a tua cara.
3: Tu foi, Adam, esse cabelinho partido no meio aí não nega. Tu foi coroinha, né?
1: Não,
2: fui. Não,
3: mas o Adam aqui da mesa, eu acho que ele é o que mais, né?
0: É o que mais fica.
1: Posso botar um dinheiro?
3: Não. Se fosse o Sandrinho.
1: Também. Sandrinho, claro, meu. O Sandrinho também. Teria sido escoteiro ou.
2: Vai de graça.
1: Escoteiro, eu acho que sim.
0: Eu fui lobinho. Lobinho, fui.
3: Sandrinho é ateu.
1: Olha aí, cara. É óbvio, velho, que ele foi lobinho, cara.
3: Mas daí, cara, agora é o problema.
4: Como é que era o lema do
1: lobinho mesmo? Tem caras que tu
0: sempre
1: olha.
0: Sempre alerta.
3: Sempre aberto.
4: Sempre aberto.
3: Sempre aberto é do mosquete. Como escoteiro.
2: É bom não é o cara, né?
3: Isso. Não, do Sandrinho era sempre aberto.
2: Era, não.
3: Dos escoteiros, lobinhos é sempre alerta. Aqui, ó. Sempre alerta com o dedinho.
4: Mas o lobinho não é o mesmo do escoteiro.
0: É, aquele, ó, faremos o melhor.
3: Isso aí.
1: Rapaz, isso é um baile manjar.
3: 28 minutos para as duas. Vamos dar uma girada na mesa, dar voz para nossa audiência que manda o seu e-mail para pretinhobasico@atlantida.com.br. Porã.
4: Só para dizer que tem uma notificação aqui que foi enviada por um ouvinte chamado o Luan Azevedo, ele é de Brighton.
3: Hã?
4: De Brighton, United Kingdom.
2: Right.
4: É lá a terra do Fatboy Slim, né?
3: Isso, é uma cidadezinha praiana.
4: É um litoral, né?
3: Isso.
4: Litoral da Inglaterra. Aqui, ó, notificante Iglenio Burté Bernardes, notificado Rafael Bach Menegasso. Assunto, intimação para que cessem as fake news e esclarecimento de presepadas.
3: Agora abriu a porteira, eu também vou. Também
4: fica
3: vou processar.
4: Fica a vossa senhoria, Rafael Menegasso, intimada no prazo imediato de 5 minutos após a leitura desta, desmentir on-air e online as falaciosas opiniões acerca de que o notificante, no caso eu, né, Rafinha?
2: Sim.
4: Seja maconheiro e possuidor de amantes. Eu peço para explicar a origem das informações.
2: Tem razão, peço desculpas aí.
4: Puramente fantasiosas, ó, já tá recebendo notificação e tá te frescando.
2: Manda o cara caminhar na Inglaterra.
3: Quero só chamar a atenção aqui do nosso querido Thiago Estônio Batistuta, o operador da nossa live, tá fazendo esse vídeo bonito chegar aí na sua tela, pra acreditar ali um amarelinho pro Rodrigo Adams, que está lá em Miami, tá me irritando esse céu azul aí,
1: Adams. Ele tá vindo de avião, cara.
3: Tá me irritando este céu azul aí, Adams.
4: Já vai chegar. Ó, o cara tá notificando aqui, então, o seu Rafinho, não cumprimento de um razoável pedido de desculpas nos fará perseguir juridicamente para que sejas obrigados a repor a honra do nosso cliente. Atenciosamente, Joia Rara Serviços Advocatícios.
3: JR Serviços Advocatícios.
4: Nosso caso já tá com Joia Rara.
3: Boa, Porãzinho. Vai tu então, notificado.
2: Vamos lá. Olha coincidência pro Porã. Caro Iglenho, refletindo sobre uma analogia, sobre traição, lembrei de ti, Porã, queria ouvir a tua opinião. A analogia é a seguinte: uma pessoa quando trai é como alguém que vai a uma loja de calçados. Ela não vai descalça. Ela primeiro experimenta o novo sapato, vê se é bom de usar, se cabe no orçamento, aí depois compra pra talvez continuar com o mesmo sapato.

0: estava no pé para usar no dia a dia. E o novo usar apenas em datas especiais. O que que tu acha disso? Pra tu refletir, né, Porã?
1: Não entendi o que
0: ele falou. Eu achei que era um baita do e-mail, na real.
2: É, o problema do cara não ler antes,
1: novo,
2: se atira. É, aí,
1: o sapato novo seria amante.
2: Lê de novo, lê de novo. Vamos devagarinho.
0: É, que o sapato... Não, não, a gente prestou, mas o e-mail é ruim. O e-mail é ruim.
3: O e-mail tá viajando.
0: O e-mail é ruim.
2: O Porã tá viajando hoje, vai de novo.
0: Ou ele tá recebendo café, né?
2: Ah, não, sim, ele tá vendo o jogo ali.
0: Ou um bolinho. Normalmente vem um bolinho.
2: Aí tá solitário.
0: Tu vê, mesmo assim, tu não presta atenção no programa, né,
1: Porã? Companheiro.
2: Ah, ele tá solitário.
0: Quer ouvir de novo, Porã?
2: Vamos de novo.
1: Por favor.
2: A galera que tá prestando atenção agora.
0: Por exemplo, quando tu trai, Porã, é como alguém que vai a uma loja de calçados. Tá, mas é exposições.
1: Hipoteticamente.
2: Né? Encontrou uma cantora numa loja de sapato, amigo.
0: É como alguém quando vai a uma loja de calçados, presta atenção. Tá. Ela não vai descalça. Ela primeiro experimenta um novo sapato, correto?
1: Sim, ela vai usando o sapatinho velho.
0: Vê se é bom de usar. Se cabe no orçamento. E aí depois compra pra daí talvez continuar com o mesmo sapato que estava no pé pra usar no dia a dia. E esse novo usar apenas em datas especiais.
2: Não é, João?
0: O que que tu acha disso, Porã e Glenho?
1: Eu acho que não foi uma boa associação. Eu acho que o ouvinte não conseguiu trazer elementos suficientes para que eu possa
0: opinar
1: sobre o assunto. Mas que eu consegui entender que é o seguinte, que o sapato novo seria a amante.
2: Isso aí, que às vezes dói no primeiro dia, né?
1: É,
2: que nem sapato.
1: Às vezes dói ficar longe, né?
2: Isso, que nem sapato novo.
1: Isso, mais ou menos isso. E o sapato de todo dia é o casamento.
2: Exatamente.
1: O sapato de todo dia. Que ele tá confortável ali, mas ele já não tá mais tão novinho, ele tem aquele, seu desgaste. Isso.
2: É o dar o ponte do Vander e a Covina.
1: Mais ou menos isso.
2: Carioca, né?
0: Meio foi.
4: 24 pras duas, uma pergunta pra mesa.
0: Pois não,
4: quem aqui nunca precisou adiar um sonho por falta de grana?
1: Eu não vou negar, não vou negar.
4: Uma viagem, uma conquista, uma compra
0: medicamento.
4: De um... No medicamento não é sonho.
0: Não, mas eu precisava daquilo pra voltar.
4: Ah, cara, não me interessa o que eu precisava.
2: A casa própria.
4: A
2: casa própria.
4: Tô tentando fazer a construção, a linha dramática do merchan que eu tenho que trazer
0: aqui. Uma prancha nova.
2: Tá, é um sonho.
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2: O importante é a pessoa estudar, o importante é isso.
4: Boa!
2: Não há idade para você iniciar o seu curso superior.
0: Mas tu escanear ali, eu com o QR Code, tu tem todas as informações.
2: Não, né? E o principal, faz para você, não faz pros outros.
0: Eu não sou óbvio. X9, tá? Óbvio. Mas a audiência me bombardeou aqui, dizendo que o Sandrino era pra estar no programa hoje.
2: É verdade.
0: Sexta-feira tu falou, que ele debochou de ti,
2: deu na tua cara.
0: E tu disse, tu não vem no programa sexta uma. Ele
2: e
0: tá
2: eu
0: aqui.
2: Sei mais, e te cagou isso... a pau ali na redação que eu vi. Eu vou dizer aí... mais, sou fofoqueiro. Te deu um pau que eu vi aí fora. Te cagou a pau.
4: Isso aí é do entretenimento deste programa. Do entretenimento desse programa. O Rafael Gomes é fundamental para o andamento deste programa. Se ele não tá no programa, eu fico como se eu tivesse sem uma perna. Entende
1: ele
4: isso?
1: Não pode ganhar um feriadão.
4: Não pode.
0: Ainda mais que ele se

0: agarra na
1: tua perna.
0: Não, não. Não, não se agarra.
2: Numa das tuas pernas ele se
0: agarra. Ele vai se agarrar na terceira, aquela.
2: Uma delas. Achei, indelicado, mas gostei. Achei indelicado, mas
3: gostei. Ele também gosta. Tá louco pra conhecer o caminho.
0: Parece o Tarzanzinho, se pode.
3: Isso, né? O Tarzola.
2: O anão tá fora de controle. É pra ti essa aqui, Rafinha.
0: É o preconceito total, né? Ah, não, né? Se é um cara,
2: eu só tô lendo, eu só tô lendo o que a nossa ouvinte Carline Spor mandou aqui.
0: Carline, não, aceito críticas, vamos ver, Carline.
2: Boa tarde, pretinhos, tudo bem com vocês, amados? Por favor, alguém ajuda o Rafinha, ele tá fora de controle. Escutando o programa das 13, do dia 17, ele ousou comparar Denzel Washington com Will Smith. É uma maluquice, amigos. Não existe comparação, ponto, simples assim. As franquias do Will Smith, como por exemplo Bad Boys e Fresh Prince, somente estas duas são conhecidas no mundo inteiro e faturam milhões de dólares até hoje. Rafinha, te pergunto, quem é Denzel na fila do pão, meu querido? Discordo do ouvinte.
0: Eu discordo completamente.
2: Eu discordo dessa última forma, porque o Denzel, sim, ele é alguém na fila do pão.
1: Não, e ele não é que ele o Will Smith é muito mais popular. Pode ser mais popular que o Denzel.
0: Bom ator conceitual, Denzel da
1: É um bom ator dele. Também. O Will Smith é um belo de um ator.
3: Tem Oscar.
1: Mas o Denzel tá numa prateleira
0: acima
1: do... E ruim
0: de cabeça, agrediu o cara na premiação.
3: Eles rocam o cara.
2: Aquilo foi armado, cara.
3: Eu acho que não foi.
0: Bela lembrança. Quem foi lá e acolheu Will Smith fazendo uma patuscada pro mundo todo? Denzel Washington.
3: Acolheu o Will Smith?
0: Acolheu o Will Smith, foi lá e tentou falar com ele, acalmar ele.
3: É uma pena, porque o filme que o Will Smith faz, que ele interpreta o pai das irmãs...
4: King Richards.
3: É um filmaço.
4: Foi demais.
3: Ficou apagado por causa disso, cara. É o melhor filme dele, cara. É um puta filme.
4: É um dos melhores.
3: Pô, top cara, 3. E aí ele dá um tapa na cara do Chris Rock e não aceitou a piada. Dá no cara fora depois.
1: Dá depois da premiação.
3: Isso, aí tu já...
4: E é que nem o Pretinho, o Will Smith é comediante também, pra fazer piada tem que aceitar a piada, viu?
3: Isso é verdade, ele é comediante.
0: Tem que aceitar, pra tu ver a diferença dos atores.
2: Brincadeiras à parte, eu sou o público do Pretinho desde o dia 1. Parei de escutar e voltei. Hoje eu moro quase 7 anos na Irlanda e escuto vocês pelo Spotify todos os dias. Vocês são a minha dose diária de risadas e maluquice preferida. Obrigada, gurizada, por matarem a minha saudade diária do meu Rio Grande. Vocês são foda demais, vida longa ao Pretinho. Magnânimo, por favor. Por favor, segura firme. O Pretinho não é nada sem você.
3: Claro que é.
4: Também às 18, né?
2: Abraço da querida ouvinte e fã Carline Spor.
4: Conversamos, né? Fizemos uma reunião e tu tá escalado sempre às 18.
3: Alexandre, agora às 18.
2: Essa decisão é minha.
4: Não, essa decisão é do Alexandre.
2: Obrigado, Porã.
0: É que fica ruim de falar isso, cara.
3: Porque se ele quiser, ele não é tua, cara. Não é tua.
1: Eu acho que terças e sextas tem que liberar
4: o Alexandre. A audiência concorda comigo.
2: Porã, também eu quero escolher a liberação.
4: Não, mas o povo tá comigo.
1: Sexta, tá bom pra ti.
3: O Casimiro não escolhe a escalação, é o Antelope.
2: Cara, por falar em Casimiro.
3: O que que tem? Tu viu?
2: Sério, eu já tinha um ranço do Casimiro pela bola que ele não joga.
3: O jogador ou o gordinho?
2: O jogador.
3: Ah, tá.
2: Não é o Cazé, é o jogador. Não, Casimiro, Cazé, Miguel. Cazé todo mundo ama.
3: Porra.
2: É o Casimiro. A entrevista que o Casimiro falou quando foi perguntado da diferença de nível entre as seleções. Vocês viram essa entrevista?
3: Não.
2: Não viram? O que é isso, cara?
3: Ó, o mulherinho.
0: Adam, só fecha o microfone quando quer te papagaiar
2: com a galera. Foto com a galera aí, Adam, não é isso?
3: Fala com a galera.
0: Não, cara, simplesmente ser o carinho da audiência com a gente, é o meu público vindo aqui me abraçar, Rafinha.
2: Tá certo, mano.
0: Mas nada,
3: aí,
0: tá
3: a galera que é o Pretinho.
2: Puta que coisa irritante esse céu azul aí, Adams, essas palmeiras. Que coisa.
0: É isso, cara. Eu dei uma mudadinha.
2: Dá uma raiva disso, cara.
3: Cadê o frio aquele teu?
1: Fala o Casimiro e aproveita o Adams aí.
2: E aí, Adams, traz pra nós então, vem.
1: Então você ia falar do Casimiro.
2: Não, já falei, é uma entrevista, mas vocês não viram. Vai passar por vocês o corte.
0: Ô, cara, é o seguinte. Bom, como eu falei na abertura do programa, a gente tá aqui na frente da casa do Gianni Versace.
2: Calma,
0: eu tô aprendendo, pô. Seguinte, aqui tá, é localizado a Ocean Drive, que é essa avenida que está aqui. Ela tem cerca de 2 quilômetros. E é nessa região, gurizada, que tem a maior concentração de arte deco do planeta Terra. Arte deco, Rafinha, o que que é?
3: Ah, arte decorativa, né, Adam?
4: Art deco.
3: Aí de cu errou.
5: Como é que é?

0: O Magrão.
1: Que é isso, pô? Dá cartão! Ignorante!
2: Ai, de favor!
0: Tu já foi visitar a exposição do Romero Brito aí, Adams?
1: Não vou.
2: Eu ia dizer, não vai, que é ruim.
1: Não vou. Bom, galera, aqui são mais de 800 unidades e são esse tipo de construções que a gente tá vendo aqui, ó. Que acontece? Em 1926, essa região foi devastada por um furacão. E aí os caras pegaram, tava um hype do Art Deco, que tinha sido lançado um ano antes, numa exposição, e fizeram toda essa parte de Miami Beach com prédios bem específicos, assim. E aqui, a Mansão Versace, como eu mostrei na abertura do programa, onde morou o estilista durante muitos e muitos anos, e hoje, cara, ela conta com muita coisa legal, inclusive restaurante e hotel. Uma das coisas que me chamou a atenção, fala, Ivan.
0: Não, desculpa. É que ontem teve uma exposição do Ronaldinho Gaúcho, né? E tu entrou, não?
3: Isso aí eu falei, falou no início do programa. O cara
4: não,
3: do 300.
4: Não ouviu ele falar?
0: Claro que eu ouvi.
4: Não, tu não ouviu?
0: É que ele
4: senão
0: tá falando,
4: tu não
0: estaria
4: perguntando agora.
0: Tem restaurante e tal, que é bem caro. O Adams já tinha trouxe essas
1: informações. Não, e tem coisas mais impressionantes, Rafinha, como o detalhe em ouro na piscina, mano.
0: Bah.
1: E a ouro 24 quilates mesmo, assim, é ostentação pura.
0: Não,
1: né?
0: Dá pra mijar nessa piscina.
1: Não dá.
3: Até dá.
1: Outra curiosidade, turma, o Trump tentou comprar essa mansão aqui no início dos anos 2010, mas essa mansão, ela foi comprada por uma família chamada Nakash, e ela custou...
2: Pagaram como?
3: No cash.
1: 41 milhões e meio de dólares.
0: Caramba.
1: Vale esta casa que está aqui na nossa frente.
2: E não é tudo isso.
1: Todo sul
2: não
1: do
2: é
1: Brasil.
2: Tudo isso. Não vale 40 milhões de dólares.
4: É.
2: Não é, desculpa.
4: A tua que é.
1: Ivan.
0: Não vale. Sobretudo vale. Que vale.
1: Vale muito, assim, cara. É uma casa grande, tem um pátio aqui do lado, ela é uma rica. É uma
0: vem com
1: mesmo,
0: pátio, né? E piscina, né, Adams?
1: Manda... Vem, tá incluído, Rafi. Tem vaga de estacionamento.
0: Bom,
1: também.
0: Aí é bom, né?
2: Manda pro teu pai e vê se ele acha isso aí, o cabeção que é corretor de imóvel, se ele acha que vale 40 milhões.
1: Não,
2: vale.
1: Inclusive ele anda muito desaforado comigo. Meu pai não tá podendo ver os jogos da Copa, que ele não fala três palavras sem um palavrão. E agora eu descobri que ele não gosta do Ancelotti, né? Então.
2: Bah, o áudio dele pro Ancelotti é um absurdo, cara.
1: É um absurdo, assim, sabe? Tipo,
4: não,
1: definitivamente
4: de
1: não
4: acordo
1: gosta.
4: Contigo é Ancelotti, né?
3: Ancelotti.
1: Ah, é verdade, desculpa, verdade. O Carlos Ancelotti.
4: Adams, me diz uma coisa. Oi. Quarta-feira o Brasil joga em Miami, 19h30, horário do Brasil. Não sei se vocês viram, passou por vocês alguns posts de videntes, uma das videntes dizendo, olha a loucura desse troço, cara.
2: Qual a loucura?
4: Uma das videntes dizendo que vai acontecer uma abdução em massa no jogo.
1: Sim.
4: Nós trouxemos aqui a notícia. Vai acontecer uma abdução em massa no jogo do Brasil em Miami nesta quarta-feira. Cara, a pessoa primeiro ela tem que ser muito corajosa para dizer um troço desse. Falou mais. Sim. Falou que um jogador brasileiro vai morrer.
0: Meu Deus!
4: Durante a Copa.
3: Meu Deus.
4: E aí eu queria saber, Adams, tem alguma falação sobre isso por aí?
0: Repercussão,
4: obrigado. Repercussão na palavra.
1: Zero.
4: Vou chamar o Edu Conte.
1: Eu acho que isso é muito mais no nosso algoritmo aí no Brasil, que muita coisa viraliza e acaba não viralizando aqui, né?
4: Verdade.
1: Tá muito viralizado aqui, gurizada, eu falei até no Bola, é a questões técnicas e de organização. Essa Copa do Mundo, a gente tinha uma expectativa de que seria aulas, né? Quando a gente fala de organização, recepção no estádio. Cara, não é bem assim, tá? Tá muito mal a orientação. Chegar nos estádios é uma aventura. O posicionamento da imprensa pra transmissão dos jogos também, muito ruim.
4: Galvão reclamou, né?
1: Galvão Bueno, teve um do Everaldo Marques,
4: isso.
1: Também o próprio Pedro Ernesto também fez um também. Cara,
4: só quem tá tomando pau pra Cazé reclamou, né? Tô brincando.
1: Cara, eu acho que não é isso.
4: Claro que não é, tô brincando.
1: Os caras da Cazé também estavam com problema de conexão lá em Manhattan, tá todo mundo meio que se fudendo aqui.
4: Tô brincando. Tanto SBT quanto Globo, se tu for comparar com o On Air do SBT e da Globo, botam o online do Cazé no chinelo, obviamente.
1: Sim.
0: Então,
1: o que diferencia o Cazé é essa qualidade do conteúdo, é uma novidade, é legal, eles já fizeram.
4: Não, então falando com uma galerinha.
3: Jogos, né?
5: E tem também uma diferença clássica, quando a gente fala de sinal, etc. Quase toda a equipe da Cazé TV tá no Brasil.
4: Exato.
5: Quase todo mundo tá no Brasil.
1: É isso.
4: Tem um ou dois repórteres lá.
2: É o Defante, mais um.
5: Cara, tem meia dúzia lá nos Estados Unidos.
1: Mas, ô Gomes, eles têm uma retaguarda técnica muito grande aqui, cara. Adams, galera que produz conteúdo sem mostrar o rosto.
5: Eu sei disso, Adams, mas o que eu tô dizendo é que a gente era acostumado a Globo pagar um caminhão de dinheiro, aí tinha o estúdio da Globo na Times Square, o estúdio da Globo na cidade tal.
1: Quem é que a Globo comprava os direitos? direitos. A Globo comprava os direitos e revendia.
4: E aí eles compraram.

0: os direitos e eles estão transmitindo tudo do Brasil, velho.
1: A Casa Cazé é no Rio, não
0: é? É no Rio.
1: Que aí vai, tipo, é show dos caras pica, um negócio absurdo.
0: E aí cada jogo tem um famoso comentando, porque os caras que não foram estão indo lá. Então...
2: Agora, o que a Cazé, o Cazé fez, Adams, foi o seguinte, ele trouxe uma linguagem nova, né, uma nova apresentação do futebol, da transmissão do futebol pra TV, porque hoje a gente vê na TV, né, no YouTube da TV, a Smart TV nos proporciona isso, com uma linguagem, cara, que pegou em cheio essa gurizadinha dos 15 aos 25, especialmente essa gurizadinha dos 15 aos 25, que é uma coisa que a Globo e o SBT já não pegam mais.
1: Mas não assim, acredita que o Cazé, ele não resgatou algo lá de trás, que era do Silvio Luiz, por exemplo?
3: Bah, galera, eu acho que o Cazé faz algo que a gente faz há 20 anos na Atlântida, mano.
1: Pode ser.
3: Sabe? Só que eles têm qualidade no conteúdo, eles têm investidores, é uma coisa assim que rompeu uma bolha muito forte. A gente tá falando de 12 milhões de pessoas simultâneas conexão. Não é desmerecer, mas a gente faz isso. Na outra Copa a gente já tava fazendo isso, na anterior, na Rússia, com o Duda e o Potter já era feito.
2: Sim, mas os caras têm muito mais abrangência e alcance que nós. Claro, os caras estão no Rio de Janeiro, nós estamos em Porto Alegre, cu do mundo.
4: Uma coisa que muda o game é tu transmitir todos os jogos da Copa.
1: Claro.
4: Todos os jogos. Tu liga na Globo, novela, a Copa tá dando novela. Ah, tu liga no SBT, tá dando outro programa. Cara, tu quer ver a Copa do Mundo, tu ter todos os jogos da Copa.
2: Isso
4: sim é um passo monumental.
0: Eu não liguei na Globo ainda nessa Copa.
1: Cara, eu só vi a Globo.
0: Porque eu sei que na Cazé vai sempre dar o jogo.
2: É isso?
5: Mas tem uma coisa que eles entenderam, que é como a galera tá consumindo a Copa. Isso. É corte de Instagram, telefone na mão, isso aí a Cazé entrega de mão cheia.
1: Mas vou dizer uma coisa que eu achei uma viagem. Sexta-feira a gente foi gravar o Pretinho na Copa que estreia hoje, 12h30 na TLTV, Fetter. E olha que louco, a gente tava num outro pico e de novo a galera vendo o SBT, vendo o Galvão.
2: É, mas é que Galvão Bueno é a grife.
1: Mas olha que viagem, cara, a galera vendo o Galvão.
2: E outro, o Galvão tá muito bem, cara.
0: Tava em outro lugar e era também o Galvão.
1: Também o Galvão.
3: Querem se orgulhar de uma parada, assim, que, meu, pra nós isso mostra o nosso tamanho também, sabe? Jogos do Brasil, a nossa delegação é a terceira maior, velho, quando eu falo de grupo RBS.
2: Claro,
3: sabe?
2: Claro,
3: número de profissionais é Globo, Cazé TV, isso em número de pessoas lá no local, no Media Center. E aí é o grupo RBS, cara, representando o sul do Brasil de maneira muito qualificada em diferentes rádios, né? A gente tá aqui na Atlântida entregando nossa programação na Gaúcha, na RBS TV e também, cara, pra ter uma ideia, não sei se você sabe, mas, por exemplo, a gente está entregando conteúdo para Atlântida no interior do estado, não está vazando na rede, também na Rádio 92, dos nossos parceiros aqui das rádios de entretenimento, e assim vai, cara, a gente está entregando em múltiplas frentes um baita conteúdo para a galera até o dia 20 de julho, né? Então temos muito conteúdo ainda para entregar.
2: Show de bola, vamos fazer um rápido show no intervalo, a gente já volta com o Pretinho.
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11: Estamos de volta com mais um pouquinho de Pretinho Básico, pedido da nossa audiência infantil, palhaço maionese.
19: Se você está feliz,
11: isso, canta a musiquinha.
19: Pegue o meu nariz. Se você está mal, pegue no meu palhaço maionese, dia 9 em Jaguarão.
11: Boa.
19: Tudo bem, Alexandre?
11: Tudo bem, maionese.
19: Coisa boa ver o Rodrigo Adams.
11: Em tá Miami. Em Miami.
19: Nunca fui a Miami.
11: Nunca foi a Miami.
19: Gostaria muito de ir um dia a Miami.
11: Ah, um dia tu vai, com

0: certeza.
1: Que eu vou, nem
0: sonha,
1: que
0: seja sonha, na... bota no teu sonho que um dia tu realiza.
1: Tem uma galeteria perto do aeroporto ali, Miami.
2: É mais a tua cara. Ali é meu chão, ali. É... Ah, que coisa boa, né?
3: Que pena, eu já morei ali.
0: E aí, mestre?
3: Morei em Palm Beach.
0: Não morou porra nenhuma, não enche o saco, velho. Não morou.
3: Que grosseria. Não morou.
2: É duas horas.
0: Duas horas.
2: Temos que ir embora.
0: Obrigado, maionese. Ó, vamos fazer a eleição do craque do episódio. Vamos dar ele aí, pode sair votando, Rafinha Menegazzo.
4: Ah, meu voto hoje, difícil, né?
0: Difícil hoje, né? Tava bom o programa, tava no tava flow, fluido. Tava bom o programa, fluido, exatamente.
4: Mas a gente mudou, né, a questão dos votos agora, né?
0: É, não, tu não vota mais por último.
4: Não.
1: Tu perder esse direito, eu não sei como, o que que tu fez eu perder?
0: Comportamento, né? Comportamento.
1: Mas,
0: pô, isso não, é que não está aberto a discussão.
1: Ah, ok, não, ok.
0: Ok, deixa o cara votar.
1: Não tem razão.
4: Voto. Meu voto hoje é difícil hoje, né?
0: Isso, é difícil hoje.
4: Eu vou votar no Porã, que mesmo recebendo pessoas ali no estúdio, tendo
0: mesmo bem, estando com labirintite,
4: ele consegue falar conosco.
0: Trabalhar. Vim tem trabalhar que... mesmo com labirintite.
2: Quando dá, ele fala com a gente.
0: Vota, Porã!
5: Cara, antes do meu voto, eu preciso fazer um apelo aqui, porque a comunidade do surf de Florianópolis está impactada com a morte de um surfista na semana passada na praia do Moçambique, tá? O Rodrigo Tocha. E o cara passou ali surfando a manhã inteira, se sentiu mal, teve um ataque cardíaco na água.
0: Caraca.
5: E veio a falecer. E tudo isso poderia, não estou dizendo que seria, mas poderia ser evitado se tivesse o posto de guarda-vida ativado o ano inteiro na praia do Moçambique. E é isso que a galera do surf quer, que as autoridades ativem pelo menos um posto de salva-vidas nas praias de Florianópolis, da Grande Florianópolis, ou no estado inteiro de Santa Catarina. Pelo menos um, cara. Um posto referência ali com um jet ski, com alguma coisa possa, porque não é o primeiro caso que acontece, né, de surfista que passa mal dentro d'água e não tem como receber atendimento. Certamente, se tivesse um guarda-vida na praia, as chances seriam outras. Então, a comunidade do surf de Floripa está se reunindo. Vai ter uma homenagem agora, daqui a pouquinho, na praia do Moçambique, para o Rodrigo Tocha. E a gente pede às autoridades providências aí para que isso não aconteça mais. O meu voto vai no Rodrigo Adams.
0: Obrigado, Porezinho. Adams, de Miami para o mundo. Vai votar em quem, Adams?
1: Eu voto em ti, Alexandre Fetter, pela...
0: meu querido, obrigado.
1: Correção no Versace, que eu tava me passando mesmo.
0: Tem tu fez de propósito.
4: Não, e o Ronaldinho teve ontem aí, né, Adams?
1: Teve, Rafinha. Perguntou como é que tu tava, como é que tá a Zona Leste.
0: Obrigado, oh. Adams, pelo teu voto. Ivan, vai votar em quem?
1: Rodrigo Adams.
0: Rodrigo Adams, com essa alegria.
4: Não, que empolgação.
0: Com essa empolgação.
1: Ele esse não, né? É que bateu no intervalo.
4: Ele tá de ressaca.
1: Intervalo, nós tomamos um negócio, eu fui ver o jogo do Equador e Curaçao com a coroa, e aí o marido dela chegou, corri. Agir, ó, então eu vou votar no...
4: Rodrigo Adams.
0: Já votou.
1: Rodrigo Adams.
0: Obrigado, Ivan, obrigado.
1: Seja não vem, viu?
0: Rodrigo Adams. Ah, não, já tem dois votos, ah, três votos.
6: Não vem,
0: dois
6: votos. E tem o meu também.
0: E tem o teu também.
6: Trouxe curiosidades da casa do Versace, entrevistou...
1: Não, falou do Casimiro, só do Fetter perguntou.
6: Entrevistou, né? Um cara que falou que a Meryl Streep é melhor que o Denzel Washington.
0: É, isso aí mandou
4: muito bem. Não, o cara não falou nada. Falou, problema de audição.
0: Sabe o que o Adams está fazendo hoje? Está demonstrando o quê? Versatilidade.
1: Versace.
4: Só pra corrigir, né?
0: Só tu pegou, só tu pegou.
4: O jogo no Brasil é 19 horas.
0: 19 horas. Nós falamos que era 19 horas.
1: 7h30.
0: 7h30 é fora do ar.
1: Aplicou.
0: Faz fora do ar.
1: Faz no ar, 7h30.
0: No ar, 7 horas.
1: 7h30 tu falou no ar.
0: Que horas é o jogo?
1: Às 19 horas.
0: Voltaremos logo mais às 6 da tarde pra Miami. Adams, Rodrigo Adams.
1: Muito obrigado.
0: 8 votos.
1: 8 votos.
6: Cara em Miami, né?
0: Obrigado, Adams. Parabéns pelo teu troféu. Vamos voltar logo mais às 6. Volte com a gente, uma boa tarde, tchau!
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1: Todo mundo tá ouvindo o Atlante, da Rádio das Nossas Vidas. Seja muito bem-vindo, muito obrigado pela sua parceria, você sintonizado e conectado com a gente. Eu sou o @Guzanotto, é um prazer ter a sua parceria por aqui. Pra gente abrir a edição do ATL DJ Weekend, da festa de final de semana para todo o sul do Brasil. Aqui nas ondas da Rede Atlântida vai rolar muita sonzeira por aqui. Você pode participar comigo também no @ATL DJ Oficial. Por lá ainda você encontra e confere a nossa playlist com o nome das músicas que eu vou tocar por aqui. Eu abro de sons o primeiro bloco com Joe e a faixa End of Beginning.
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Esse é o som de Gracie Abrams com That's So True, pra gente fechar mais um bloco de músicas do Ateliê DJ Weekend, da sua festa no final de semana, pra todo o sul do Brasil, aqui nas ondas da Rede Atlântida. Eu sou arroba Guzanotto, vou me despedindo por aqui. Quero deixar um agradecimento especial pra você que teve sintonizado ou conectado com a gente, pra seguir na vibe do Ateliê DJ. Arroba Ateliê DJ Oficial é o nosso Insta, com as nossas playlists e também contando com a sua participação. Eu vou fechar de músicas com o meu remix pra faixa Magalenha. Um ótimo início de final de semana pra você. Até mais!

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0: Mais de 20 anos depois, a gente pôde conhecer Lost, mais uma música que você ouve na rádio das nossas vidas.

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0: Diagnóstico. O que que você pode fazer para ter certeza se você tem fimose ou não? Para começar, a fimose é um estreitamento do prepúcio, a pele que recobre a glande, a cabeça do pênis. Quando o orifício de saída do prepúcio é mais estreito, pode haver dificuldade de movimentação da glande, colocá-la para dentro, para fora. Isso pode dificultar higiene na hora do banho, limpeza, pode favorecer infecções e pode até atrapalhar ou provocar incômodo no momento da relação sexual. Se você suspeita que você tem fimose, a melhor coisa que você pode fazer é procurar um médico, pode ser um pediatra, pode ser um ebiatra, que é um médico de adolescentes, pode ser um urologista, e o que sua mãe pode fazer para te ajudar é levar você até o médico. Então, de fato, ela não precisa saber o que você tem, mas ela pode ser simplesmente a ponte que vai fazer com que você chegue ao médico e tenha seu diagnóstico feito, tá bom? 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

a maior referência do reggae mundial. É mais um clássico que a gente ouve por aqui. Bob Marley, One Drop.

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0: diagnóstico, mesmo a não ser que ela fosse médica, né? Aí provavelmente ela saberia. E às vezes seu pai também, mesmo sendo homem e não sendo médico, vai ter dificuldade de fazer o diagnóstico. O que que você pode fazer para ter certeza se você tem fimose ou não? Para começar, a fimose é um estreitamento do prepúcio, a pele que recobre a glande, a cabeça do pênis. Quando o orifício de saída do prepúcio é mais estreito, pode haver dificuldade de movimentação da glande, colocar ela para dentro, para fora. Isso pode dificultar higiene na hora do banho, limpeza, pode favorecer infecções e pode até atrapalhar ou provocar incômodo no momento da relação sexual. Se você suspeita que você tem fimose, a melhor coisa que você pode fazer é procurar um médico. Pode ser um pediatra, pode ser um ebiatra, que é um médico de adolescentes, pode ser um urologista. E o que sua mãe pode fazer para te ajudar é levar você até o médico. Então, de fato, ela não precisa saber o que você tem, mas ela pode ser simplesmente a ponte que vai fazer com que você chegue ao médico e tenha o seu diagnóstico feito, tá bom?
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1: 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Tá na Atlântida, todo mundo tá ouvindo a rádio das nossas vidas. Estamos de volta para começar mais uma edição do Tá na Rede, este programa que a gente conecta toda a nossa rede Atlântida no sul do Brasil. Nos finais de semana, todos os sábados, a partir das 16h, a gente tá aqui para fazer essa conexão com toda a rede Atlântida. Eu quero agradecer a sua audiência, a sua parceria e convidar para você ficar ligado com a gente pela próxima hora. Afinal de contas, a gente conecta toda a rede Atlântida por aqui. A gente já vai conectar diretamente com a nossa Serra Gaúcha. Tiago Zirbes está na área para falar conosco diretamente de Caxias.
12: Caxias do Sul, onde tem Atlântida. Muito boa tarde, Thiago Zibs.

0: da Rádio das Nossas Vidas na região serrana, com dupla Caju, com as informações da Copa do Mundo e muita coisa legal mesmo. Segue também minha dupla, arroba Daniela Fante, e eu tô lá no arroba Fala Tiaguinho, sempre com a resenha com a galera da região serrana. Segue lá, vou ficar bem feliz de saber que você tá curtindo a melhor vibe do FM. Fechou? Agora sim, Mickey, bom sábado pra todo mundo, vamos com as músicas da semana. Taylor Swift, The Second Voice. Fica bem, fica na paz. Tchau.
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0: Vai.
1: Tá na Atlântida, todo mundo tá ouvindo The Second Voice com Let Me Be, mais uma sonzeira que a gente ouve na programação da Atlântida. Teve antes Taylor Swift com The Fate of Ophelia e as informações que o nosso colega Tiago Zirgs, o Tiaguinho, diretamente da Serra Gaúcha, em Caxias do Sul, trouxe pra gente em mais uma edição. Vamos em frente por aqui, a nossa próxima parada é na região central do Rio Grande do Sul, em Santa Maria tem Atlântida, e quem tá comigo por aqui é o Fabiano Oliveira. Chega aí, Fabiano.
2: Sim, diz aí, Mix Silva, tudo certo, numa boa? Tô chegando com sons em destaque aqui na região central do estado nessa semana, ou seja, aqueles sons que não saem da cabeça da galera e que a galera curte a valer aqui na programação da Atlântida. São eles, Siegfried com Atlantis e Ariana Grande com Hate It, I Need You, Love Me. As duas rolando na sequência aqui na tarde da Rádio da Tua Vida. Aproveita e me segue lá no Insta, @dizaifabiano e também o @AtlântidaSM. Grande abraço e até mais. Tchau, tchau.
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0: Atlântida, todo mundo tá ouvindo Ariana Grande com Hey That I Made You Love Me. A gente ouviu também Atlantis com Seafret e as informações do Fabiano Oliveira falando conosco diretamente de Santa Maria, na região central do nosso estado do Rio Grande do Sul. Tá na rede, é isso. A gente conecta toda a rede Atlântida no sul do Brasil e agora a nossa próxima parada é na região sul do estado do Rio Grande do Sul. Em Pelotas e Rio Grande tem Atlântida e quem tá na área para representar é o Márcio Melo. Fala com a gente, Marcinho.
1: Salve, salve, Mickey, meu camarada. Tô chegando na área com o nosso Tá Na Rede desse sabadão, tocando só o melhor da playlist da Atlântida. Aqui na Zona Sul, a galera tá pedindo muito Bruno Mars, I Just Might, e também a galera do Papas da Língua com a nova aqui na programação, Pura Ingratidão, duas baitas sonzeiras, direto aqui da Zona Sul do estado. Me segue, arroba Marcinho Rádio, segue arroba Atlântida ZS, tamo junto, e agora a gente vai de sonzeira. Eu volto sábado que vem com tudo isso e muito mais, valeu!
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0: Tá na Atlântida, todo mundo tá ouvindo o som do Papas da Língua, com Pura Ingratidão. Fechando mais uma leva de músicas aqui no nosso Tá na Rede, a gente ouviu também Bruno Mars com I Just Mine, mais uma sonzeira na Rádio das Nossas Vidas. Obrigado ao Márcio Melo, nosso querido Marcinho da Atlântida Zona Sul, em Pelotas e Rio Grande, que tem Atlântida também. A nossa próxima parada é no litoral norte gaúcho. Ki Fornari tá na área, diz aí que...
1: Salve, salve, galera ligada no Tá Na Rede, Ki Fornari, direto do litoral norte gaúcho, Atlântida, beira-mar, passando para disparar dois sons que bombaram na programação da Atlântida da Praia nessa semana. Antes disso, litoral gaúcho respirando, festa nacional do peixe, hein, em Tramandaí, além da famosa tainha assada na brasa, vários shows espetaculares. E neste sábado, justamente o nosso rei do litoral, do oceano, do amor, do sol, Armandinho, hoje à noite, hein, na Festa Nacional do Peixe, vários shows e a programação você encontra no site da Prefeitura Municipal de Tramandaí. Bom, fica o convite pra galera. Bora de sons! Mick toca pra nós, Lola Young com Messi e Alex Warren, Ordinary. Galera, segue nós, arroba Ki Fornari, arroba ATL Beira Mar. Beijo no coração, bom fim de tchau, tchau.
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0: tá na Atlântida, todo mundo tá ouvindo Alex Warren com Ordinary. Teve também Lola Young com Messi. E as informações do Kifornari falando conosco diretamente de Tramandaí, no litoral norte gaúcho. A nossa próxima parada aqui no nosso Tá na Rede, que conecta toda a rede Atlântida no sul do Brasil, é exatamente em Santa Cruz do Sul, onde tem Atlântida também. Quem tá na área é a Lu Castro, para trazer as informações pra gente. Fala comigo, Lu.
1: Fala, Miki. E aí, galera? Tudo beleza? Sabadão na área e eu por aqui, Lu Castro, direto dos estúdios da Atlântida dos Vales, em Santa Cruz do Sul. E olha só, duas músicas chamaram atenção por aqui essa semana. A primeira é a francesa com Henrique Portugal. E o mais legal é que essa versão traz uma releitura moderna de um clássico dos anos 90, mas mantendo aquela essência original que fez a música grudar lá atrás. É o tipo atualizar sem perder a alma, sabe? E a segunda é Baby Doll, com Dominique Fike. E ele tem muito essa característica de construir músicas com cara de simples, mas que na real são super programadas. Uma mistura de estilo e produção bem orgânica. Por isso que ela soa tão natural quando a gente ouve. E é isso. Já aproveita, segue a gente lá em arroba Atlântida dos Vales, arroba Lube Castro, também o meu colega arroba Nairo Orlandi, e fica por dentro de tudo que acontece por aqui. E ó, curte teu sabadão, aproveita o final de semana e segue com a gente aqui na Atlântida. Bora de música?
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0: Atlântida, todo mundo tá ouvindo a rádio das nossas vidas e o som é do Dominic Fike com Baby Doll. Antes ainda, a gente ouviu Henrique Portugal com a sua música, aliás, a sua regravação para música A Francesa na sua carreira solo, Henrique Portugal, que era do Skank e agora tá trilhando a sua carreira solo e tocando na programação aqui da Atlântida. Obrigado também a Lu Castro, falando conosco de Santa Cruz do Sul e trazendo essas informações pra gente. A nossa próxima parada é no Norte Gaúcho, em Passo Fundo tem Atlântida. E quem fala conosco hoje é o Marcos Carvalho. Fala comigo, Marquinhos.
1: Fala comigo, Mick Silva. Muito boa tarde pra ti. Boa tarde, Rio Grande. Todo mundo curtindo a Atlântida neste sabadão de Copa do Mundo, é verdade. Muita coisa legal pra gente fazer por aí. E do lado de cá do rádio, a gente tocando música, desfilando os hits da programação da Atlântida agora. O nosso rolê desembarca aqui em Passo Fundo. E eu quero te pedir pra dar play no som do Vitor Clay, junto com a Joyce Alane. Ficou legal demais essa música, né? Abalo Psicológico. E também a música nova do Rael, que tá lá no novíssimo disco recém-lançado dele, chamado Nas Profundezas da Onda. A música chama Cabulosa e é legal demais, pô. Também te convido aí pra me seguir no Insta. Tô lá no @marcos.carvalho e é por ali que a gente segue trocando uma ideia durante toda a semana. Grande abraço, cuide-se por aí, cuidado nas estradas, vai na boa, vai tranquilo, que a Atlântida resolve a parte musical pra ti. Tamo junto, até mais!
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0: Atlântida, todo mundo tá ouvindo Rael com Cabulosa. Mais uma música nova rolando por aqui. Teve ainda Vitor Clay com Joyce Anani e a música chamada Abalo Psicológico. Marcos Carvalho, que trocou essa ideia juntamente conosco aqui, diretamente de Passo Fundo, no Norte Gaúcho, onde também tem Atlântida. Muito obrigado, tô na nossa rede Atlântida aqui no sul do Brasil. A gente vai chegando ao nosso bloquinho final aqui do Tá Na Rede. Vou deixar duas músicas aqui representando a Grande Porto Alegre. Uma delas é o som do Somber com Back to Friends e a outra Olivia Dean com Man I Need. E desde já, muito obrigado pela sua audiência por aqui também. Continue conectado conosco. A gente volta com o Tá Na Rede no próximo sábado a partir das 16h, fazendo exatamente isso, parando em cada canto do nosso estado e trocando uma ideia com os nossos colegas que são comunicadores da Rede Atlântida. E, obviamente, tocando muita música boa. Então, muito obrigado. A gente se encontra nas redes sociais também pelo arroba omicsilva, O-M-I-K Silva. Aquele abraço pra todo mundo, cuide-se por aí e até mais. Valeu!
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4: Olá, muito bom fim de tarde, amiga e amiga ligados na Atlântida. Geração de conteúdo inteligente do sul do Brasil para o mundo inteiro, a rádio das nossas vidas. Estamos chegando às 6h07 com o Pretinho Básico, segunda edição do dia 22 de junho de 2026. É mais uma semaninha e acabou o junho. Aí entra julho. Julho piscou e é Natal. 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
4: 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Muito boa tarde ao querido Neto Pagundi. Como é que é, meu compadre? Tudo bem?
7: Tava aqui
4: tudo
7: agora,
4: lindo, maravilhoso.
7: Deixa
4: eu melhorar teu microfonezinho.
7: Aproveita melhor o meu. Neto, pode aproveitar melhor. Melhora minha voz.
4: 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Muito boa tarde, Léo Oliveira.
8: E aí, meu jovem?
4: Tudo bem contigo, irmão?
8: Tudo incrível, cara.
4: Coisa linda, maravilhosa. Dia lindo é a gente que faz, independente de se tá chovendo, tem sol, a música é lenta ou a música é paulada.
7: Dia frio.
4: Dia lindo tá dentro de cada um.
7: Um bom lugar.
4: Concorda comigo, Rafinha Menegas?
5: Eu concordo contigo, Alexandre. Baita noite pra todos nós.
4: Coisa
5: aí,
4: linda, né? Coisa boa. 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
7: E aí, Alexandre, bom fim de tarde.
4: Já tá postado aquele vídeo, não? Onde o Pedro Ernesto narra o gol do Brasil e acredita o gol
7: tá
4: a ti.
7: Tá chegando, tá chegando.
4: O que falta?
7: Tá chegando, a galera tá...
5: Ou veja bem, né?
4: O que falta? Eu vi o vídeo pronto hoje à 1 da tarde. O que falta postar a porra do vídeo?
7: Ah, cara, aí tu...
8: Hã? Eu não sou social media.
4: Hã?
8: Eu não sou social media.
7: Vamos dar nome.
4: Não, tu não é social media, mas tu tem influência pra chegar no social media e perguntar. E aí,
8: olha,
4: por que não passa amanhã?
8: Olha pra mim. Eu não tenho.
7: Se foi
8: não
7: tem. Se foi assim, porque o cara do Pretinho era assim.
8: Não é? Não, não tem mais.
7: Esses dias a gente pediu um copo d'água.
8: Mandaram merda. Isso aí, busca tudo. Eu pedi, eu queria uma água. A Pita falou, eu também.
7: Aí eu olhei pro Léo e falei assim, ó. Meu, outros tempos. Ia surgir
8: uma água. Esmalhoto.
7: Esmalhoto. Beber uma água.
8: E aí, vem a
4: Opa, com licença, uma água? 20 águas.
7: Outros, seu querido, me vê uma água.
4: 40
7: águas. Vini Moura, uma água. Vai
4: te puder. Ferrar.
8: É, deu 38 pix.
5: É a pessoa certa que tem que pedir.
4: Que loucura. 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Rafael Gomes, bom fim de tarde.
5: Bom fim de tarde, Alexandre. Já pra te dar o feedback aí, o Lelê tá com um problema de conexão e tá tentando resolver lá nos Estados Unidos.
4: Tá, eu ia chamar ele agora, então.
5: Se possível, ele estará com...
4: Beleza, ele avisa e a gente coloca ele no ar. 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
7: Que susto.
4: Né? Ninguém foge da loucinha, lavar aquela loucinha com água quente. 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Redmac, a gente é de casa, colocando os destaques aí, meu irmão. O dia do aniversário da Suelen Schneider de Oliveira Rauber.
7: Parabéns.
4: A Suelen é professorinha da educação infantil de São José do Hortêncio, fazendo 30 aninhos.
7: Auge. Deve ser legal ela.
5: Professorinha.
7: Ela deve ser
5: Santa
7: legal.
5: Santa Catarina, será?
4: São José do Hortêncio?
8: É, Paraná.
4: Não sei, cara. Na verdade, não sei.
5: Também não sei, né?
4: Onde que é?
8: É no Brasil.
4: São José do Hortêncio, Gomes.
7: São José do Hortêncio, acho que é Rio Grande do Sul.
8: Minas Gerais.
4: Isso, e a certeza.
5: Achar, a gente acha. A gente quer saber.
8: A gente já falou os quatro estados.
5: E aí, eu acho que é.
8: Já falou os quatro estados.
7: Rio Grande do Sul, que não havia dito.
4: Muito bem.

0: minha carteira, graças a Deus.
1: Porque recentemente ele foi parado numa blitz e não deu nada.
2: Do clube,
1: nada,
2: né? É verdade.
3: Do clube, né?
2: Mostrou ali a carteira pro policial ali, né? No telefone.
1: E ele era fã do Pretinho.
0: O Zoom. Não, mas nenhum policial, independente se é fã ou não.
1: O quê?
0: Tu não tem nenhum
1: arrego. Eu tô comentando que ele era fã do Pretinho.
4: Tu tem que mostrar.
0: Tu tava comigo?
4: Sim. Tu tem que mostrar a carteira ao policial rapidinho, assim, ó. Tipo o Merengue. Só.
2: Olha a carteira. Olha, não olha, vale teu. Eu falei pra olhar rapidão.
4: Eu tenho carteira.
1: Não começa a olhar muito.
0: Abraço a Polícia Rodoviária Federal, a Brigada Militar, a Polícia Civil e a Polícia Penal. Todos os órgãos, né, Fer?
1: Do nada, a Polícia Penal.
0: Claro, tu nunca sabe disso.
4: E não é da
2: civil. 6:12, vamos dar-lhe nos destaques aí, meu irmão. Pesquisa diz que número de brasileiros e brasileiras solteiros é o maior da história.
1: O pessoal tá se largando, né? Pela primeira vez.
2: Mas é óbvio um pouco, não é? Não é óbvio.
0: Por quê? Qual é a tua tese, Fer?
2: A minha tese é que tem muito mais gente, né?
1: Não, mas não tem nada a ver.
0: Mas o que tem a ver?
1: É proporcional, sempre teve gente. E, consequentemente, o número de casados sempre foi maior que o número de solteiros. Sempre.
4: É que a libertinagem, ela tá maior hoje em dia.
1: Por quê?
4: Muita opção, né, Ivan? E o cu doce acabou. A galera tá se permitindo.
2: No passado, não acabou, não.
4: No passado, tinha que ter...
1: Como é que sabe?
0: Acabou pra
2: ano passado.
4: Não, no passado.
1: Sai mais com casado.
4: Tinha que andar de mão e a coisa toda. Agora o pessoal tá tudo tranquilo.
1: Incrível que pareça.
4: Os homens com os homens, as mulheres com as mulheres.
0: Mas são casais também, cara.
4: Mas é isso, o povo agora tá mais feliz, mais tranquilo. Antes não podia. Tinha que casar em casa.
0: Mas
4: tinha
0: tem
4: que
0: mais gente solteira, cara.
4: Mas é isso.
0: A tua tese parece que tem mais gente
1: porque
0: casada.
1: É mais tentador
4: porque
1: ficar
4: tá mais
1: solteiro.
4: Legal, casado, só os trouxas estão casados.
2: Quando não é verdade.
0: Fala por ti.
2: É.
0: Se tu sente um trouxa casado com a tua
1: mina? Qual foi o máximo de tempo que vocês ficaram solteiros?
4: 22 anos.
1: Não, sem contar isso aí. Tua mulher é tua única namorada?
4: Daí, cara.
2: Aí, cara. Acabou o assunto agora aqui.
1: Vamos
2: acionar o Lelê que tá em Miami. Vamos ver, Lelê. Vem comigo, Lelê. Vem, Lelê.
0: Vai fazer os apoios.
5: Pô, contigo, Alexandre. Tô indo contigo ou não tô, Alexandre?
2: Claro, tá vindo muito bem, Lelê. Muito bem.
5: O volume tá bom.
2: Tá ótimo, Lelê. Ótimo.
5: Como é que
2: chapa aí, velho? Então, coisa boa.
5: A gente tem umas oscilações de sinal aqui, mas é normal, né, cara? Estou aqui na Ocean Drive, né? A beira-mar deles aqui, praticamente, né? Num lugar que respira Copa do Mundo, cara. Aqui a gente respira Copa do Mundo. Eu, num simples girar de olhos aqui, cara, eu vejo aqui argentinos, mexicanos, escoceses, aqui, ó, mexicano, aqui, ó. Trabalha para Brasil, aqui, México. Uns são super simpáticos, outros cagam pra gente. Essa é a vibe aqui. Mas é que realmente, vocês estão vendo ali, aqui atrás também eu posicionei aqui, tem uma entrada de um bar aqui que é cheio de bandeirinhas aqui, tá passando o jogo da França num telão gigantesco lá atrás.
1: O jogo, e tem gol, Mbappé marca 1 pra França, 0 pro Iraque.
4: Só falta o Haaland agora.
2: O delay da TV, né? Galera, exatamente. Tá vendo a casa da TV.
5: Exatamente, vocês estão vendo aqui o pessoal vibrando aqui agora com o gol da França, 1-0. Mas enfim, e graças... Algumas nuvens já tomam conta aqui, porque, bah, gente, eu confesso pra vocês, fazia tempo que eu não vi um lugar tão quente, mas tão quente mesmo, assim, de passar calor.
2: Vai piorar, Lelê.
5: E isso influencia, obviamente, nas nossas transmissões, porque os equipamentos esquentam, né?
2: Claro.
5: Tem isso também, né? Porque quando a gente tá na rua...
2: Explosões solares.
0: E a hidratação também, né, Leandro? Muita água, Rafinha.
1: E protetor solar.
5: Não, a gente tá usando bastante aqui, e isso é uma coisa muito incrível, cara, porque a gente toma água, toma energético, toma isotônico e vai poucas vezes ao banheiro. Porque transpira mais,
2: Não,
5: mas estamos tomando bastante água, podem ficar tranquilos.
1: Tinha um alerta bem forte sobre o temporal, né? Tava pra rolar.
4: El Niño!
5: Onde? Não, isso é em New Jersey, Nova York. Hoje tem um alerta de temporal feio. É que aqui, cara, no termômetro tá marcando 33, 34. Só que a sensação é 40. Entendeu? Então é horrível, cara.
1: É febre?
2: Deixa eu te falar uma coisa, o que é horrível, Lelê?
5: Pois não.
2: Deixa eu te falar, não. Eu nem vou te falar o que é horrível, eu só vou te dizer uma coisa, Lelê. Estar em Miami com 40 graus no verão não é horrível, Lelê.
0: Não é horrível, Lelê.
2: Horrível é estar em Porto Alegre com 5 graus de inverno.
0: Isso é horrível, desde as 7 da manhã.
4: Isso é legal.
0: Ah, vai te cagar, Lelê, na real.
5: Para não ser mal interpretado, eu acho que estar aqui com 40 graus, com tempo livre, tranquilo, beleza, né? Mas para trabalhar na rua é um pouco mais difícil.
2: Ah, isso.

0: Que é por causa do calor, é claro. Só
1: o Alex, o Alex Escobar hoje passou mal ao vivo.
0: É mesmo.
2: É.
3: Meteu o Batista?
2: Mentira.
1: Aham. Só que não tem imagem, porque foi bem na hora que ele chamou o VT, sabe?
3: Ah, ele Neymar segurou. Não
1: treinar aí, pô. Mas ele enrolou a língua.
4: Mas eu acredito que estando no verão em Miami,
0: é bom pontuar isso aí,
4: cobrindo uma Copa do Mundo é algo muito legal.
0: Claro.
5: É. Aliás, mais legal seria se a gente conseguisse botar o Lelê na nossa live, Batistuta. Será que rola?
1: Ele tá na live.
5: Agora entrou. Agora entrou.
0: Eu não... Só pra deixar claro, tá, gente? Eu não tô me queixando, tá? Aliás, muito pelo contrário. Eu sou um privilegiado em estar aqui fazendo meu trabalho nesse lugar. Agora, realmente...
2: Fala do Messi
0: realmente,
2: agora!
0: As transmissões externas, né? O Messi que aproveite a fase dele, porque daqui a pouco o Mbappé vai passar dele, né? Nos gols das quartas.
3: Tá, aceita, aceita.
5: Lelê, 6:17. Lelê, temos que dar andamento aqui nos destaques do Pretinho Básico. Nós matamos aí...
4: Não.
5: A pesquisa...
1: A gente nem abriu.
5: Nem abriu? Então abre pra nós. A pesquisa diz que o número de brasileiros solteiros é o maior da história.
1: Pela primeira vez, o número de solteiros é maior que o de casados. E não é que passou um pouco. Hoje são, na teoria, 81 milhões de brasileiros solteiros contra 63 casados.
0: Contra.
1: O que que tem essa dificuldade também? Porque hoje tem muita gente que tá casada e não oficializou no papel. Então, na hora do cadastro, vai colocar como
4: aí,
1: solteiro.
4: Ô, Vini, é casadinho.
1: Não,
4: tu mora com a Babi, não mora, morou, é casado, mano.
3: Eu sou casado.
1: Mas no registro, tanto, mas acho que o Vini é solteiro.
3: Eu também sou solteiro no meu registro, mas eu sou casado.
6: Isso aí complica.
4: É, aí.
6: Porque
4: é.
6: Pegar a galera da minha geração, principalmente...
3: Cara, não tem ninguém no, tem quem tá no papel. Cartório. Todo
4: mas
3: mundo
4: nem
3: tá
4: eu.
3: Junto.
4: Isso aí. Nem eu.
3: Tu não é casado no cartório.
4: Não, eu tenho.
1: Sempre foi solteiro.
5: É relação estável que fala.
4: É, relação estável, mas depois tá casado,
5: mas até pra relação estável tem um papel.
4: Claro.
3: Mas quando você pai, mesmo que não
1: tem união estável, aí já não é mais solteiro.
3: Não é mais solteiro.
4: Tá, é. União
3: mas,
4: está.
3: Tu não tem nada, acho que é maritalmente que diz. Se tu morar maritalmente
5: tem um tempo,
3: sem nada...
5: Tem um tempo, acho que é 3 meses ou 6 meses, tu morar com a pessoa, tá configurada a relação.
4: Não é coincidência, hoje ainda passei no cartório.
3: Foi fazer o que no cartório?
4: Não vou mesmo.
3: Ah, pô, eu fiz um.
1: Ele fez a escatinha.
4: Ah, eu sei.
1: Então tá no teu lado.
5: Próximo destaque aí, meu irmão. Neto Fagundes, você é foda, Neto Fagundes. Você é demais.
4: Observem, Neto Fagundes.
5: Observem, Neto Fagundes. Mirem-se no exemplo.
1: Daquelas mulheres de Atenas.
5: De Neto Fagundes.
4: Inclusive é um outfit, né?
5: Seleção Brasileira é a equipe que mais vende camisetas na Copa do Mundo.
1: Mesmo que a nossa seleção esteja em baixa, a gente não tenha mais os melhores jogadores, etc., o Brasil ainda é quem mais vende camiseta no planeta. A agência de marketing Euroamérica fez um levantamento da primeira semana de Copa do Mundo, do dia 10 ao dia 18 de junho, quantos milhões de camisetas haviam sido vendidos. E aí eu tenho o top 10.
3: As quentes, as geladas.
4: É, eu ia te perguntar, todas?
1: Não,
4: todas
1: só contas mesmo. Oficiais.
4: Ah, só as oficiais.
3: Eu vendo pra caramba.
5: Em décimo lugar.
1: Décimo lugar, Canadá vendeu 13 milhões de camisetas.
4: Canadá.
1: Que é uma diferença muito baixa pra Alemanha, que vendeu só 400 mil a mais, mas ainda tá na casa dos 13 milhões em nono. A França vendeu 15 milhões.
5: France.
1: A Inglaterra, 16 milhões. Portugal em sexto, com 19 milhões.
4: Vai devagar pra expectativa da primeira.
1: A primeira é o Brasil.
3: Caralho!
4: Aí tu estranha, cara!
3: Aí eu tô aqui querendo...
4: Pô, já tava numa expectativa do caramba pra fazer um gol.
3: Mas querendo ser surpreendido.
1: A gente falou na manchete.
3: Não, mas tem... e o cara que não prestou atenção.
1: E o cara que ligou o rádio agora.
3: Qual que mais vendeu?
1: Estados Unidos tá em quinto lugar, com 21 milhões.
5: Informação.
4: Vai,
5: informação.
4: Top 3.
5: Me chamou a atenção... É o número de camisetas vendidas no Canadá.
1: Tá? Do Canadá.
5: Do,
1: é no Canadá.
5: Não, é do Canadá. Ah, não, é no, é do.
1: Do.
5: Ou seja, pode ser que um brasileiro tenha comprado a camiseta do Canadá.
1: Ah, claro. Entendi. Porque tem muita gente comprando dos países sede. México, Canadá e
5: Estados Unidos. Certo, agora eu entendi. Porque eu fui dar uma olhada aqui, fui checar. Eu acreditava que a população do Canadá tivesse alguma coisa em torno de 50 milhões de pessoas. A população do Canadá é 41 milhões de habitantes. E a população da Alemanha é de 84 milhões de habitantes.
4: Mas o dobro.
5: O dobro. E Canadá tem muito pouca camiseta vendida, a menos que a Alemanha.
1: É, mas é que o engajamento pela Copa ser no Canadá faz com que as pessoas comprem muito mais.
3: Mas de coisa também, né, Gabogo?
5: Não. Corroborando.
1: Lelê.
5: Ontem à noite eu encontrei um grupo de escoceses que estavam ali, aproximadamente 15 deles, tá? Eles estavam todos eles de...
1: Pá, que turma boa!
5: Saia.
0: que é a saia tradicional, e todos eles de camisa da seleção brasileira. Era muito legal assim, eu gravei um conteúdo com eles, vai pra... Não, cara, eles estão tomando muita cerveja aqui mesmo, cara.
4: Sim,
0: eles
4: estão,
0: cara,
4: tomar o uísque não chega de noite.
3: Mas o uísque...
4: Tomar o uísque na Escócia é uma coisa, tomar o uísque com 42 graus na pinha é outra.
3: Pô, o cara não vem, vem nem o hino.
0: É impressionante, cara. Porque eles são muito brancos, assim, sabe? E eles ficam muito vermelhos com o sol. Só que hoje, por exemplo, no hotel onde a gente tá, tem uma piscina, porque, assim, ó, aqui é tanto do clima de Copa que qualquer bar, qualquer hotel que tem uma piscina, assim, eles botam uma tela gigante, assim, de LED na beira da piscina ou na beira dos bares, entendeu? Cara, eles estavam ali hoje no hotel, eles deviam estar ali, sei lá, uns 30 escoceses, e eram duas mesas, assim, coladas uma na outra, atoladas de latinha toda. E, cara, isso aí. E era tipo 11h30 da manhã.
4: Ceva pra eles é que nem água.
0: É que nem água, cara. Eles beberam em Boston o equivalente a 4 vezes o que se vende no St. Patrick's Day aqui. Né? E eles falaram pra mim ontem que aqui eles vão fazer a mesma coisa.
4: All right.
1: Paramos a quinta seleção que mais vendeu camiseta, como a gente falou mesmo, 3. Estados Unidos vendeu 21 milhões de camisetas.
3: É muito bonita a camisa dos americanos.
0: Mas é muito bonita mesmo.
1: Assim como o México, que tá em quarto lugar, vendeu 22 milhões.
0: E que também é bem bonito.
1: A terceira mais vendida é a da Espanha, com 25 milhões.
3: Sempre uma camisa muito bonita, as cores da Espanha, o amarelo, o vermelho.
1: A Argentina é a segunda que mais vende.
4: Mas é sério, cara.
0: Qual é o problema de vocês? Deixa o cara fazer o trabalho dele no tempo dele.
3: Que ia ser péssimo pro programa do João Pedro.
4: Nós estamos ali, vamos adivinhar qual é a segunda. Ele arrancou, bateu uma primeira
3: Eu não podia apresentar você desse.
1: 27 milhões de camisetas foi o que vendeu a Argentina, e a seleção brasileira vendeu 29 milhões e meio de camisetas.
3: Nem rufemos
1: só em uma semana.
6: Imagina se a gente ganhar uma Copa de novo. Que a gente tá na frente da Argentina ainda.
0: Imagina
6: se a gente ganhar uma Copa.
3: Sem ganhar, nós estamos vendendo tudo isso.
6: Ele foi ser grosseiro comigo de graça, tá com os cornos virados.
4: Tá claramente. Aqui é o Peter no programa do outro dia correndo. Vamos fazer uma prova, cara, de uma lemonete.
0: Não. Correndo foi porque vocês me irritaram e eu só queria me livrar.
4: É, isso é verdade também.
0: Aqui agora não é o caso.
4: Nunca te irrita com a gente.
0: Aqui agora não é o caso.
1: Tô irritado.
0: Agora aqui não é o caso. Agora aqui eu tô querendo meter rapidamente os destaques, porque a gente não pode desperdiçar a presença em silêncio de Neto Fagundes.
6: Observe.
0: Você entende?
3: Tu é um dos caras
0: mais importantes desse estado, cara. O cara que representa a cultura desse estado e tá nos dando o privilégio de estar aqui. Obrigado, pra nossa audiência te ouvir. Obrigado, então, se a gente ficar fazendo as papagaiadas que a gente faz nos outros 7 programas que tu não participa, eu acho que é uma perda de tempo, é um desperdício pra ti. Até nem vem, então.
4: Ah, eu acho que nós tínhamos que fazer um quadro do Galpão
0: Tirolo. Cala a tua boca um pouquinho.
4: Cala a boca!
0: Fica quietinho um pouquinho,
4: cara.
0: Nós estamos tri bem, cara. Nós estamos tri bem.
3: Cara, não estamos bem. Nós não revelamos qual é a camisa mais vendida ainda.
0: Nós estamos tri bem, cara. Só queria que vocês fossem
4: um pouquinho
0: mais inteligentes.
6: Pior que é.
0: Pouquinha coisa, não dá pra exigir muito, mas um pouquinho mais.
4: O conceito que é demais.
3: Neto, qual a camisa mais bonita, Neto, pra ti? Na Copa do Mundo agora, é todas que tu viu.
6: Cara, eu tem várias que eu gosto.
0: Ele te perguntou qual é a mais, né?
6: A mais é a Espanha.
4: Aí tu foi grosseiro com o Neto.
6: A mais bonita
0: é
6: a Espanha.
0: Ele é meu amigo, meu irmão.
4: Mais importante do estado foi grosseiro com ele.
3: Se o cara tivesse
6: amarelo.
0: De maneira alguma. Só se o Neto pedir que é amarelo pra mim, Neto.
6: Não, de maneira
3: alguma. E na live um anãozinho ali.
6: Observe o Neto. E na live o Gomes virou um anãozinho
0: na live. Olha que beleza.
6: Cansei de você.
0: 6h25, Mick Jagger. Mick Jagger. Olha, tu é o Mick Jagger dos Fagundes.
6: Tá torcendo pra quem,
0: Mick Jagger? O Mick Jagger elege as 4 melhores músicas dos Rolling Stones.
6: Ah, bom. Aí ele entende.
0: E agora?
6: Em quarto lugar.
1: Não, ele não elegeu posição. Ele disse quais são as 4 melhores.
0: Jogou na mesa as 4 melhores.
1: Na mesa.
4: Então, tá. Pela quarta.
1: Pra ele é tudo.
0: É que ele não...
3: Não, mas tem uma que é menos pior. Não, mas
6: alguém fez a lista.
4: É, alguém botou um, dois, três e quatro.
6: Antes de atirar na mesa.
3: Tem dois caras feios. Um é menos feio.
6: Qual foi a última? Não, qual foi a última que ele falou?
1: Não, divulgaram em ordem alfabética.
4: Boa.
3: Não, mas e se fosse...
1: Ele tá lançando um álbum novo agora, no próximo
5: dia 10. Vamos ouvir a música dos Stones, vamos ver.
1: Ele tá lançando um álbum novo no próximo dia 10 e ele deu uma entrevista. E aí, nesta entrevista, ele foi questionado sobre as músicas que ele mais gosta. Ele disse, eu tenho quatro que eu gosto muito. Aí perguntaram,
4: a quarta aí.
1: Qual a ordem? Qual é a que tu mais gosta? Ele falou, não, não tem ordem. Essas quatro, pra mim, são iguais. E aí, ele lista as quatro.
4: Vamos ver se a gente concorda.
1: Eu não

0: sei, eu não sei se tem todas.
1: É, não sei,
0: tá?
1: Se
0: tem todas. Gary B, tá? Pela ordem, a primeira
2: lá na tua
0: que
2: casa,
0: ele fala
2: tá,
0: em ordem alfabética é Andy.
2: Ah, é baita música.
3: É. Mas se não tiver, demite o programador.
1: Demite o programador, exatamente o que eu ia dizer.
2: Olha aí. Ainda bem que tem, hein, gente? Essa música, hein? Lele lá, 40 graus. Agora ele abriu uma Bud Light, né, louco? Que é leve, né? Tá ótimo, essa é fácil.
0: Então tá. Não é a quarta.
2: Não, é que essa aí começou, né?
1: Agora. Eu ouvi a música, Rafael.
0: Ah, com essa chuva aí.

0: Jagger tomou um corno meu.
1: Não tá bem o Mick Jagger, né, galera?
0: É, essa música é do caramba.
2: Mick Jagger ganhou com essa música em dinheiro.
1: Eu sou pobre, né?
2: A gente pode viver 40 vidas, todos nós juntos, uma atrás da outra, a gente não vai ganhar o dinheiro que ele ganhou. Com essa música.
1: Fala por ti.
2: Não, não, eu falo por mim e por nós todos.
1: Não, por mim eu não falo.
2: Dinheiro não é tudo. Próxima agora.
0: Mas ele nunca deu um banho nas Torricas lá.
2: Ah, mas ele já deu um banho em cada lugar.
1: Mônaco. A próxima é Honky Tonk Woman.
2: Ah, essa não vai
0: ter. Essa não vai ter, porque é outra
1: é a grande composição do Mick Jagger. Lucas Jagger.
3: Vocês perderam o que o Ivan falou, cara.
0: Tem? Vai, essa é uma sonzeira, velho.
4: Quem tá de fone tem uma experiência diferente.
2: É verdade. Chama estéreo.
4: É o cara não, eu posso ter filho. Estéreo é tu.
1: Ele tem Helena.
2: Ah, Rolling Stones é foda, né, cara? Vamos combinar.
0: Ah, dá de 10 dos Beatles, né?
2: Que não precisa comparar, né, cara?
0: Ah, tem razão, bom, tem né? razão. Não é comparação.
1: Não, é não. É porque fui esquentar, é melhor.
2: Que chato que são essas pessoas que comparam os troços com os outros.
0: Olha, Lelê, tu prefere estar aí ou aqui?
2: Próxima, Gomes!
4: Essas duas vão ter porque são dois clássicos. Essa aqui é barbada de adivinhar. Start Me Up.
0: Ah, essa é legal. Bom hit da banda, né?
4: Não, como bom hit.
0: Vai reclamar da música.
4: Não, é que é dos maiores hits. Ou até não o maior.
0: Não, o maior. Satisfaction é maior.
4: Não é.
2: Não é.
0: Número de plays, Alexandre.
1: Agora tu vê, agora tu vê.
0: Satisfaction é maior.
1: Pois tu tá bem, cara, eu tô contigo aí. Satisfaction é
0: maior. I can get no.
4: Quero mas essas Malvinas são na Argentina.
2: Start me up. Ele acertou, cara.
1: É, mais forte.
4: Não acertou. Não acertou, sabe por quê?
2: Não, porque Satisfaction vem antes de Start Me Up em ordem alfabética.
3: Não, não, ok.
2: Não.
4: Ou seja, não está na lista do Mick.
2: Não, mas o que ele falou é a questão de plays.
0: Exato, é que é o Fat
2: Start Boy. Start Me Up tem 880 milhões de plays. E I Can't Get No Satisfaction tem 1 bilhão de plays.
0: Sem mais, meritíssimo.
4: Vamos pra próxima.
1: Fundo, agora. Porra, é bom. Bom, né,
2: mas tem uma coisa, né? A Satisfaction é mais antiga.
4: É, mas não tá na lista do...
2: Nós estamos falando pelos plays ainda. Ok, esquece os plays, vamos pra próxima.
0: Isso.
4: A última.
0: A número um.
4: Que o Mick Jagger considera. Brasil. Não tem o primeiro lugar.
1: Não, se deixou por...
4: Não tá na ordem.
1: Não, mas tu escolheu uma ordem.
0: É, o Vini tá merecendo. Calma. Mesmo.
2: Amarelinho pra ti, Vini. Amarelinho pra ti, Rafinha. Amarelinho pra ti, Léo, Ivan e da Pena.
1: Ele foi ligado.
0: E o Wesley não tomou!
4: E nem o palhaço.
2: Vai tomar também a amarelinha pra ti, Mestre.
4: Vai tomar no teu mestre. Vai tomar no teu mestre.
1: Onde está o meu cartão, Alexandre?
2: Tá aqui, maionese, ó. Tem um cartãozinho aqui.
1: Se você está feliz, tem um cartão.
0: Tem um cartão.
2: Vai, Gomes. Qual é a próxima?
1: A primeira. Número 1.
4: Sympathy for the Devil.
2: Ah, demais.
1: Essa daí é a simpatia do dia, né?
0: Mas eu discordo com o Mick Jagger. Tem muito mais legal.
2: Cara, o Mick Jagger não vai dormir essa noite. Porque tu discorda com ele.
0: Meu medo é chegar e corte nele.
4: Tem um cara com cartaz na frente da casa dele.
0: Eu discordo de Mick Jagger.
2: Isso, é próximo cartaz do Homem dos Cartazes lá.
1: Isso, nós pagamos a passagem pra ele até lá, só pra isso.
2: Informação,
4: Lelê Bortolassi!
2: Essa introdução dessa música aí, assumidamente inspirada em algumas experiências que eles tiveram no interior.

0: alguns batuques, né, uma, algumas sessões que eles fizeram numa visita ao Brasil no final dos anos 60, né?
1: Ah, entendemos. A boa entender do pico ali,
2: cara.
0: Não, cara, vocês não entenderam. É isso, religiões afro-brasileiras, cara. Vocês não entenderam.
3: Obrigado, Alexandre. Obrigado.
0: Mas é inacreditável, Lelê.
3: Não, Mick Jagger não tava purinho nessa barca aí.
4: Pleased to meet you.
1: Quer que
4: eu te vejo, Ravinho? Home again,
0: my day! Ah, mas pera aí um pouquinho.
3: Que houve?
0: Só pra gente ouvir a introdução. Só pra ouvir a introdução. Só pra matar a vontade, que eu fiquei com vontade de ouvir a introdução. Só a introdução. Que não tá na lista. É,
3: ele
0: só
3: quer
0: ouvir.
3: Só a introdução, cara.
2: Mas normalmente o Adel vai ter nojo da música dele, vai estragar a experiência agora da noite.
1: Tipo Los Hermanos.
2: Isso, o cara pega nojo.
3: Não, não vai dizer que isso é que nem a Ana Júlia. Não faz.
1: Não, eles não, não gostam de Ana
2: não,
1: Júlia.
2: O artista isso. Dele deu.
1: Aquele mais aberto. Toca não é a favorita.
3: Exato. Claro. Ele não pode negar o trabalho que fez.
1: Você acha que o John Lennon gosta de tocar Imagine?
3: Não sei, ele não toca mais nada, né, o John Lennon?
1: O que ele falou?
2: Eu acho que o Tim Maia gosta de ir nos shows.
1: Eu acho que o Lennon gosta de cantar o Canto Alegrete.
0: Ama, adora.
3: Adora.
1: Não, quem gosta é o Jair Cosme.
0: 27 minutos para 7 da noite, Neto Fagundes, bota uma para nós aí, Neto.
2: Fala, meu querido. Bom dia, pretinhos. Meu tio Sérgio Peçanha é de Indaiatuba, São Paulo.
1: Peçanha.
2: Ele que me contou essa piada, eu achei muito boa. Moro em Floripa há 16 anos, me chamo Felipe Lopes. Tenho 41 anos. Tinha uma fazenda onde vivia um touro muito vaidoso, cheio da balaca, chamado Carambola. Do outro lado do cercado do arame ficavam várias vaquinhas que passavam o dia inteiro provocando o touro.
0: Como que elas provocavam, compadre?
2: Vem, Carambola! Vem, Carambola! Olha o Carambola! Gente, o Carambola tá mais bonito do que nunca. E chamavam com aquela voz cheia de charme, né? E deixava o Carambola cada vez mais enlouquecido. Depois de muito ouvir os chamados, ele resolveu que era hora de enfrentar e atravessar o cercado.
0: Vai, Carambola.
2: Pegou a distância, firmou as patas no chão e saiu correndo com toda a velocidade em direção à cerca. Decidiu dar aquele salto espetacular e as vaquinhas gritando: ai, lá vem o Carambola! Lá vem o Carambola! Vem, Carambola! Carambola acelerou, ganhou velocidade e pulou. Mas o cálculo não foi perfeito. Raspou o corpo inteiro no arame, se atrapalhou no salto e caiu de qualquer jeito do outro lado, bem na frente das vaquinhas. Todo arrebentado, elas olharam assustadas, correram até ele e perguntaram: touro Carambola, você tá bem? Estou bem, minha querida, mas pode me chamar só de Caram. Aí, por quê? Porque as bolas ficaram no arame. Abraço, Sretinho.
0: É o touro Guilherme Caram.
2: Pode me chamar de Caram.
0: 26 para 7, Vini Moura. Vamos trabalhar um pouquinho aí.
2: Vamos lá. Ah, vou trazer uma piadinha
3: sorrir,
2: também.
3: Só sorrir, não.
0: Que jaca, hein?
2: Pô, obrigado.
0: Ah, jaca,
2: obrigado.
0: Essa jaca aí é a jaca da hora.
2: Tu diz? Sim.
0: Jaca da hora. Pô. Couro preto, jaca da hora.
3: Pô, tamo junto. Tu trouxe a roupa da moto?
2: Vai molhar
3: tudo.
2: Ah, e se fosse, né?
3: Não. Qual,
2: se fosse o caso também.
3: Não, que isso é jaca de quem anda de moto.
0: Cara, cara, não é. Não é a jaca de quem anda de moto, cara.
2: É uma pessoa que anda só.
0: É, uma pessoa que usa a jaca de quem anda.
1: Que discussão aleatória,
0: pô. É que ele sempre enche o saco com a roupa que o cara tá usando.
3: É que
1: eu parei pra ouvir e falei: cara, tu discutiu jaqueta de moto?
2: Não, eles não. Ele tá discutindo sozinho.
3: Eu sou
1: não,
3: roupa de chuva,
0: cara. Só, cara, amanhã eu vou pedir pra nossa técnica aqui colocar uma chave de liga e desliga só do teu microfone.
3: Aí é traíra.
2: Aí seria genial.
0: É trairagem, então. Tu vai ver o traíra, amanhã tua mãe vai ver o traíra.
3: Eu vou me comportar, então.
2: Eu vou me comportar.
0: Tu vai ver o traíra, mano.
2: Tá, eu tenho uma piada.
1: Olha só.
2: Vai na piada.
0: Vai na piada.
3: Eu tenho duas depois.
2: O garotão.
1: Eu não tenho uma piada.
2: O garotão decidiu navegar pra desbravar os mares. E aí ele foi navegar pra desbravar os mares e deu ruim no barquinho dele. Naufragou e acordou numa ilha. Acordou na ilha com uma fome, né?
0: Só um pouquinho, fala mais baixo pra não acordar sofrendo.
2: Ele
3: Dorme, dorme. Começa de novo, Vini.
2: Ele acordou numa ilha. Ele acordou no meio da ilha, assim, apavorado, com muita fome, e começou a andar pela ilha pra desbravar a ilha. E aí os caras de uma tribo encontraram ele.
0: Ah, para.
2: Encontraram ele, amarraram ele e falaram assim: tu tem duas opções, dar o buguga ou a morte. E aí ele...

0: pensou, olhou pros lados e falou: ah, o Buguga. E aí os caras da tribo foram lá e...
1: Bubu, Buguga.
0: E ele foi embora. Andando de novo, encontrou outra tribo. Encontrou outra tribo.
1: Outra tribo. Duas tribos na mesma ilha.
0: Duas tribos na mesma ilha.
2: Ele
0: uma
2: é
0: ilha
2: grande,
0: movimentada.
1: Que ilha é essa, hein?
0: Cara, ele chegou na outra tribo.
1: Mas era tribo ou era facção?
0: tribo. Chegaram ele, amarraram ele. Tu tem duas opções: Buguga ou morte.
1: Pô,
0: tem muita vida pela frente, né?
1: Ah, Buguga de novo.
0: Buguga.
1: Buguga.
0: E a tribo lá.
1: Buguga. E as duas tribos falavam o mesmo dialeto.
0: O mesmo dialeto. É, só algumas coisinhas diferentes.
1: Certo.
0: E aí ele continua andando. Cara, encontrou a terceira tribo. Ele encontrou a terceira tribo.
1: E aí?
0: Chegou na terceira tribo, amarraram ele, prenderam ele e falaram: tem duas opções, Buguga ou morte. Aí chegou o líder da tribo lá, né? Olhou pra ele e falou: e aí, tchê?
1: E aí, tchê?
0: É o velho.
1: E aí, tchê?
0: Buguga ou morte, ele? Ah, pá. Tá, morte?
1: Não aguento mais.
0: Morte. E aí o chefe da tribo olhou pra ele e falou assim: ó, tá, mas antes o Bugu. Tu não vai te escapar.
1: Ah, e tu, Rafael Menegazzo?
2: Tem duas piadas.
1: Conta uma de cada vez.
2: Uma de cada vez. Certa vez, um jovem encontrou um velho sábio,
1: velho,
2: que é o mestre,
1: sábio,
2: plantando tâmaras, e logo perguntou: mestre, por que o senhor planta tâmaras se não irá colhê-las? Aí, sabiamente, com um sorriso bondoso no rosto, o mestre respondeu: meu filho, vai tomar no seu cu, o quintal é meu e eu planto o que eu quiser. Aí o cara mandou uma versão mais caprichada aqui pra deixar a piada com mais impacto. Se o Fetter puder prestar atenção. Certa vez um jovem encontrou um velho sábio plantando tâmaras, Fetter, e perguntou: mestre, por que o senhor planta tâmaras sabendo que não viverá o suficiente pra colher seus frutos? Aí o mestre sorri: meu filho, vai tomar no seu cu, quintal é meu e eu planto o que eu quiser. Essas duas aí, o cara mandou.
0: Deu duas vezes.
1: Ah, eram duas?
2: Pablo de Alvorada.
1: Duas vezes a mesma piada, isso que são duas piadas.
2: É, não, é que a introdução é diferente, vocês não prestaram atenção.
0: Não, eu prestei.
2: Não, não prestou, são introduções diferentes. Quer que eu repita?
3: Eu queria que tu lesse as duas de novo.
0: Eu também.
3: Pra gente identificar as diferenças.
0: Isso, vamos lá, vai de novo.
2: Por que o senhor planta tâmaras se não irá colhê-las?
1: Tá.
2: E a outra, mestre, por que o senhor planta tâmaras sabendo que não viverá o suficiente pra colher os frutos, entendeu? Duas grandes introduções aí. O Pablo sabe de onde é que ele é? De Alvorada.
1: Aqui, pra quem conhece tâmaras, sabe que quem planta tâmaras
2: não colhe
1: tâmaras.
2: Mas pra quem ouve o programa sabe que isso aqui é um programa de entretenimento de piadas, né?
1: Isso, que neste programa, inclusive, a gente expulsa colegas, quer ver? Olha só.
2: Ah, não vai.
1: Aí, ó. Tá expulso. Vai embora. Vai-te embora que eu cansei de ti hoje.
0: Eu fui pro Paulo. Expulso também.
2: Com certeza.
0: Não.
2: Zero motivo.
0: Não, é que é
2: fogo.
0: Tipo,
2: eu entregando muito.
1: Vai tu e ele então no banheiro, lá vão os dois.
0: Não, mas eu não tinha cartão. Não, eu não tinha cartão. Eu só ganhei o meu primeiro amarelo.
3: Não, então não diretor.
1: Ah, tu não tinha, é?
0: Não tinha cartão.
1: Então dá teu jeito de tomar o segundo aí que eu quero expulsar.
0: Faz um esforço.
1: Quatro minutinhos lá, vai.
2: Quatro minutinhos.
1: Vai lá e volta. Um minutinho, daqui a pouco tu tá aí.
0: Valeu, meu.
2: Que privilégio.
3: Os caras são galo, até ver o vermelho.
0: Aí.
3: Quando ele puxa o vermelho, não faz isso.
1: Ouvinte aqui, o Humberto Dobratinsky.
0: Irmão do Dois Bento.
1: Ele é do interior de São Paulo e diz assim: ah, Fetter, não fode, Fetter. Porra, já começa assim o e-mail do cara, velho.
0: Ah, é uma baita frase.
3: Mas é uma baita guerra.
1: Não fode, vírgula. Ele fala: não fode, vírgula, Fetter. Eu adoro isso, que alguém quando escreve bem me pega. Não fode, alemão. Faz a porra do pretinho das 6 da tarde e não enche o saco. O Rafinha é bom? É competente? É. Sou da turma dele? Sou. Mas o pretinho sem você, Fetter, é muito mais do que metade de alegria a menos. Adoro ver você passando raiva. Obrigado, Humberto Dobratinsky, de Indaiatuba, interior de São Paulo.
3: Tu não sabe se ele é teu fã ou se ele quer teu mal.
1: Exatamente o que eu tava pensando, mas será que ele gosta de mim ou não gosta de mim?
3: Não, pelo like da resenha, eu acho... Tá alto.
1: O que tá alto?
3: O do...
1: Oi?
0: Vai tomar também.
1: Vai tomar também. Não, vai...

0: faça isso comigo, né? Eu tô aqui de boa, não tô nem incomodando hoje.
1: Tá incomodando, essa caseira tá alta.
0: Não, mas é que eu tô com ouvido sensível, mas... tô com... O Sereno tá me matando. Sereno e a Vânia, os dois estão matando.
1: A Vânia? Eu... Quem é a Vânia? A
0: viúva.
1: Que idade, viúva?
0: 7'8".
2: Vem viver. 7'8", ela nasceu ou 7'8 é a idade?
0: O que tu acha?
1: Não, 7'8 é a idade. Quem nasce 7'8 não é coroa.
2: Pois é, por isso que eu tô...
0: Não, 7'8, veterana boa, faz academia... Amanhecendo,
2: tá, mas ela tá envolvendo com o
0: tem 48. Mas é velha, Bati?
2: Não.
0: Não, não vai, te conheço. Vai.
2: Não, não é.
0: Gente, pra quem não te conhece. Então, pô, Vânia Show. Vânia Show.
2: Vânia Show é o Vânia Show. Vugo, é o Vugo.
0: Não fala assim da minha mulher. Não fala a sua.
2: Não,
0: fala
2: é o apelido, rapaz.
0: Apelido dela, Vânia. Vânia Show, 7'8". Mora ali na Rubem Berta. E aí eu conheci
2: Dona
0: ela.
2: Norte, ali.
0: Conheci ela no...
2: Na coberta.
0: No Vorrozinho.
2: Tá na Zona Norte.
0: Isso, isso. Tô ali na Zona Norte, Rubem. Posso contar uma piadinha?
1: Não, por enquanto não. Vamos a Miami com o Lelê, ver o que, que o Lelê traz pra gente. Fazer o que nesse fim de tarde? Aí, Lelê, conta pra nós, Lelê.
3: Olha, Alexandre, eu tô aqui sempre esperando o chamado aí do estúdio, né? Depois é que vamos atrás de conteúdo, né, cara? Porque aqui a gente fica gerando conteúdo, claro, o tempo inteiro, porque além das entradas ao vivo que a gente
0: faz... Que imagem, Leandro!
1: E no
0: tá
1: verão
0: bonito,
1: aí, cara, o que mais tem é conteúdo, é cada conteúdo que se vê, né, Lelê? Cara.
3: Agora mesmo, vocês estavam falando aqui e eu
1: passo para... um conteúdo ali atrás.
3: Porque, sim, para a rua que eu estou olhando aqui, de repente tinha um edifício. Mas que edifício é aquele? Eu não tinha visto. Era um navio cruzando lá no final da rua, lá. Que realmente ele é bizarro, né?
2: O aí atrás do, aí, né,
3: dos navios aqui.
0: Aí, ó, o DJ
3: Where
0: Fina.
3: Are you from?
4: Miami.
3: Miami?
4: Yeah.
3: You are American?
4: Yeah, American. What
3: American.
4: Are you?
3: American. You are live now to Brazil, live broadcast. Yeah. Say hello to Brazil.
4: How
3: hello,
4: you doing, Brazil? Bodie Entertainment, Kenny Bodie 77, Sneaker Buys, Wynwood. That's what we're doing.
3: Yeah,
4: Wynwood.
3: And
1: é o endereço dele. Vai lá visitar em Wynwood.
3: Okay. No, no, okay. And the you see the World Cup?
4: Yes, I'm going for Brazil.
3: United States have probably win the World Cup or not?
4: No, I don't know.
3: Argentina, Brazil, France,
4: Brazil.
3: Brazil.
1: Ah, o cara tá pra lá de Bagdá, cara.
4: I'm going for Brazil.
3: Okay, então.
1: Pergunta, sei, se, ele, sei, pergunta se ele usou alguma substância aí, Lelê.
3: Não, não vou fazer isso.
1: Não?
3: Né?
1: Tá.
3: Não.
0: Ah, vai mundial?
3: Não.
5: É o ice.
4: Que... Listen.
1: Mas vem cá, que 4 minutos é esse?
4: Be the best.
5: 6:40.
4: Check us out. Okay. Instagram.
3: Okay, I'll be there.
5: I'll be there.
3: Okay. Okay.
5: Vai lá.
3: Thank you.
5: I'll be there.
3: Vou lá depois, então.
1: Vai lá.
3: Depois eu vou lá. Mas só pra dizer isso, então, né, Alexandre? Que aqui a gente vai atrás desses conteúdos aí.
1: Olha, Lelê.
3: Pra aproveitar essa vasta possibilidade que nós temos aqui, né? Com o escocês, aqui ó, estão passando escoceses aqui atrás, os franceses aqui também. Aê, agora, né? Acho que está no intervalo do jogo, argentinos, espanhóis, né? E amanhã nós teremos esse encontro histórico que já aconteceu.

0: Teremos e já temos informações que, inclusive, a gente deve se deslocar muito cedo para o estádio na quarta-feira, porque o estádio é bem longe daqui e o transporte para chegar lá não é dos mais fáceis. Ontem o Diverio foi lá cobrir o jogo do Uruguai contra Cabo Verde, né? E acabou passando por extremas dificuldades para chegar no estádio, mas com a equipe inteira, eu acho que a gente vai se dividir nos dois ou três transportes aqui. Vamos ser. Então, provavelmente, o Pretinho Básico, tanto da 1 quanto das 18 na quarta-feira, já será do Hard Rock Stadium, onde o Brasil enfrenta a Escócia. E é deste jogo que nós vamos ficar sabendo, né, Alexandre? Para onde vamos depois e qual o caminho do Brasil para até onde o Brasil vai chegar.
1: Isso porque... se os jogadores não forem abduzidos, né, Lelê? Como está sendo divulgado. O que vai acontecer, né, Lelê?
0: É verdade, a vidente essa falou que provavelmente os jogadores serão abduzidos. Não sei se é antes,
1: durante ou depois. O que acontece com essa vidente se os jogadores não forem abduzidos?
0: Nada. Ah, acho que ela vai aumentar o número de seguidores, que é mais ou menos o que acontece, né?
2: Claro que não, aí ela vai na Luciana Gimene, vai no programa de tarde, no Léo Dias e fala mais uns migué e a turma acredita.
0: Mas, inclusive, Alexandre, essa situação, porque hoje nós não temos a certeza que o Brasil termine o grupo em primeiro ou segundo, né? Tudo vai depender de uma vitória na quarta-feira e também do saldo de gols do que vai estar acontecendo no jogo entre Marrocos e Haiti. Porque se o Brasil termina em primeiro, o nosso destino é Houston, no Texas. Se o Brasil fica em segundo, o nosso destino é Monterrey, no México. Então nós estamos aqui aguardando para saber onde nós vamos depois daqui.
1: Bora! Lelezinho, 14 minutos para 7. A tua piada, Ivan?
2: Tomara que o Brasil fique em segundo, né? Puleando com ele. Falta conhecer mais um país.
0: Já conheço o México, cara, mas eu adoraria conhecer Monterrey, porque pelas imagens que eu vi até agora, o estádio mais bonito que tem com relação à paisagem e tudo é o de Monterrey.
2: Pô, aí sim. Se for no México, me avisa que eu tenho uns amigos lá. Muito bom. Olha só, vou contar uma piada.
3: Todo dia ele vem bêbado.
2: Não, eu acho que eu vou ter que especial. Eu vou ter que ir no alcoólico.
3: Pegou uma chuva, né? Tá molhadinho.
2: Molhei os pezinhos. Tudo bom, Leandro? Tá muito bem, cara. Queria dizer que eu te amo, cara.
3: Que louco.
2: Eu amo tu.
3: Eu também te amo. Romântico. Não, eu falei que quando ele vai...
2: Assim, ó, eu vou parar de ver. Olha lá, minha amiga. Olha lá, minha amiga com o Leandro lá. Olha lá, olha minha amiga
1: cara,
2: com o
1: Leandro. Cara, tu vai fazer...
4: Say hello to Brazil.
5: Hey, Brazil! How y'all doing? Y'all know, follow me on Instagram. I am underscore dot dynasty thing,
2: yeah. Anotei Instagram.
5: Dot dynasty thing, yeah.
2: Tirinho, hein?
0: Sim. É, ela só pediu pra dar um recado e eu liberei aqui o microfone, né, cara? Eu tô na terra dela, né? Ok.
5: All right.
0: Olha, tá bem, Lelê. Perdemos o teu áudio agora, né?
2: Não, já foi.
0: Eu desligo.
1: Eu tava vendo pelo atrasado ali, Lelê. Ivan, tu tem três segundos pra contar a tua piada antes que eu me bote em cima de ti.
5: É impossível.
1: Dois.
2: Vem em mim.
1: Um.
2: Ah, isso é grosseria, quer me agredir?
1: Neto Fagundes. O que é que temos aí, meu compadre?
2: Que grosseria comigo, cara? Não veio mais, né?
3: E-mail pro Neto Fagundes ter boa tarde. Galera do Pretinho, eu me chamo Luan, sou de Novo Hamburgo e sou fã de vocês.
2: Eu, né?
3: Acompanho desde 2007. Esses dias, escutando o programa das 18 horas, foi lido um e-mail pelo Nego Velho dizendo que o bordão Ai Paizinho virou uma cantada. Eu já não tive essa sorte.
2: Eu quero contar a piada. Não posso contar uma piada no programa. E sou banido.
1: Interrompeu o Neto Fagundes. Pode sair. Pode sair, Ivan.
2: O que é isso?
1: O é um cartão amarelo. Pode sair.
3: Você ficou.
5: 6 minutos ali.
3: Seu banquinho.
1: Vai.
2: Dá uma facada.
1: Vem, agora é a hora.
2: Esse tá virando desenho animado, hein?
1: Por quê?
2: Não, tira esse blusão, eu vou embora.
3: Foi grosseira ainda na saída.
5: Eu achei que era uma base, uma piada que eu meter, mas.
3: Não, sabe no bebaço.
1: Tá bebaço, cara.
5: Ô, Lelê, compra uma camiseta pra mim depois ali.
3: Cara, o Neto tá valendo o e-mail.
1: Cara, é impressionante, cara, a falta de respeito. Eu te peço desculpas, Neto.
3: Tá bem, cara, tá.
0: Ô, Alexandre. Eu estou sem retorno de vídeo aqui, mas estou só observando, né?
3: Primeiro cartão internacional, né? Por favor.
5: Boa, não, né? Adas tomou um hoje, uma, né?
3: Continuando, lá estava eu trabalhando de manhã cedo na firma e como todas as manhãs eu levo um carrinho do setor pra fora pra despejar os cavacos...
1: Ele joga bola?
3: Não, acho que ele trabalha no negócio aqui do cavaco dos containers. E segui trabalhando. Tudo começou quando eu estava em cima da plataforma, pronto para esvaziar os carrinhos. E avisto ela, sim, a vizinha que mora na rua da firma. Uma coroa maravilhosa, lindíssima, bonita, dona de um belo corpo, pronta para ir para academia. Uma verdadeira beleza natural, não tinha como não chamar atenção. Aí nesse momento pensei duas vezes, olhei para ela e não me aguentei. Ai, pai!

0: Nesse momento ela não escutou, porque ela já estava retornando para dentro do pátio da casa dela. Porém, o nego velho dela sim. Ele escutou. E ele estava encostado numa árvore, rapaz, eu não tinha visto. Mas imagina a cena, o nego velho com uma camiseta polo pra dentro da bermuda, braço direito apoiado na árvore e a perna esquerda apoiado na perna direita, fazendo aquele número 4 e me olhando feio dos pés à cabeça. Na hora eu pensei, ferrou. Ele vai reclamar de mim pro chefe, claro. Mas no fim das contas, ficou só por isso. Desde então, eu penso duas vezes antes de mandar um ai, paizinho, pra alguém. Por aí, pela vida longa, pro bebê, vai o meu abraço. Nego velho, eu sou teu público. É, não é toda hora que dá pra lançar
1: não
0: o
1: dá,
0: ai, paizinho.
1: É, não dá, não é toda hora.
0: Fica o conselho.
1: Ai, 10 minutos para 7, vamos fazer os classificados do Pretinho, ajudar nossa audiência a vender de graça aqui neste canhão de audiência, que é o Pretinho Básico na Atlântida. 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O que, que vai ser?
2: Carro.
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4: Pretalhada, isso não é desespero, é estratégia. Aqui quem fala é o Thiago de Passo Fundo e eu tenho uma missão: vender meu carro antes que eu mude de ideia.
1: Ah, não, então... peraí, não acredito que ele tá vendendo isso aí.
4: Ah, por quê?
1: Não, vai lá, vai lá.
4: Por que tu quer fazer
1: não,
4: um...
1: Porque é, é raro?
5: É raro quem queira comprar isso aí, né?
4: É uma BMW alemã.
5: Pera aí, cara.
4: É uma BMW alemã, daquelas que não vem com manual em português.
5: Ah, isso é bom, é barato, né, as peças.
4: Esse aqui é um 328i Touring, 1996, ou
1: que
4: seja...
1: Que é uma Station Wagon, né?
4: É uma perua.
1: Uma perua, é.
4: Ele não quer vender. Não sei o que é isso.
5: Como uma se perua. Fosse uma Paraty, um bom
1: isso, uma
5: Paraty.
1: Perua, é, uma perua.
4: Tá. Ou seja, não é pra qualquer um. É tipo aquela tia rica da família que só aparece no Natal. E quando aparece, todo mundo anda na ponta dos pés. O negócio tá crescendo tanto que virou um problema bom. Preciso de capital e vou continuar expandido. E aí veio outra decisão da minha vida. Preciso pedir um empréstimo e resolvi vender o que eu tenho de mais valioso. Então, pretinhos, quero vender a minha BMW. Motor 6 cilindros, 193 cavalos. Que foi,
0: Rafael? Ele tá só comentando.
5: Eu tô comentando como eu
1: faço. Cara, esse carro tem placa preta.
4: Performance que nem meu fluxo de caixa. Tração traseira, por aqui só anda pra frente. Sócio que trava é problema dele. Ar-condicionado digital, dual zone. Clima controlado. Kit M, escapamento esportivo.
0: É importante.
4: Placa preta de colecionador, ativo raro. Valoriza igual preta. Boa decisão de investimento.
1: Sim,
4: valor, R$95 mil.
5: Ui.
4: Esse alemão é basicamente um aporte rodando e aceito troca avaliado. Se forem ações da sua empresa, me manda o pitch antes.
0: Cara, 95?
4: E na resposta do e-mail que veio do Pretinho, descontinho da velha, vai acontecer. Um abraço, Thiago Zanque.
1: Qual é o ano?
4: De Passo Fundo. 1996.
0: 96, é.
4: O e-mail é perua328nopb@gmail.com.
0: Esse carro não estraga, cara.
1: Não, esse carro por causa da...
5: Já é a 10 camisetinha do Brasil, a mais vendida pra ele.
6: Nego, ruim negócio pra mim.
4: Perua, números 328nopb@gmail.com.
1: Tá onde o carro?
4: Eu não
1: sei.
4: Em cima
1: do pinto. Ah, era importante informar. Ah, Passo Fundo, beleza. Aí, rapidão, já volta, segura aí.
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12: Voltamos com o Pretinho Básico para mais um tiquinho de pretinho para fazer a escolha do craque do episódio para a KTO. 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
13: Alexandre, tudo bem?
12: Tudo bem, tudo certo. Fala, Vini.
13: Que coisa boa, fala, Vinícius. Tem que dar o copinho na mão.
12: Dá o copinho na mão aqui, ó.
13: Tudo bom, Alexandre?
12: Tudo bem, maionese. 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
12: 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E aí, maionese?
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12: Macarrão.
13: Não, um biscoito e um copo de leite. Se você está feliz, pegue o meu nariz. Se você está mal,
12: segunda de chuva no meu.
13: Palhaço Maionese, animando a galera, dia 9 de Jaguarão.
12: Boa, vota Maionese.
13: Vera Guaço tem meu voto e meu coração.
12: Não, Maionese, deixa eu te falar. É pra votar aqui no craque do episódio.
13: Ah, do episódio de hoje?
12: Não, de amanhã.
13: De amanhã eu voto em você, o de hoje eu voto em Rafinha.
12: Rafinha, vota.
13: Rafinha tem meu voto, que alegria.
15: Votar no Lelê.
14: Por quê?
15: Porque o Lelê tá fazendo uma cobertura maravilhosa.
12: É verdade.
15: E hoje ele entrevistou um argentino.
12: E aí, especialmente com esse bucket aí. Tá lindo esse bucket aí, Lelê.
15: Seco que o Messi vem cada vez numa vibe melhor.
14: Ah, não, isso é verdade.
15: Ele falou que tava
14: hoje
15: em
14: o maior artilheiro da história das Copas do Mundo. Foi só isso que o Messi fez hoje.
12: Muito obrigado, Lelê. Vai votar em quem, Lelê? Pô, o Lelê não tá nos ouvindo, Lelê?
14: Caiu.
13: Ele tirou o fone.
14: Não, ele tá de fone.
13: É que eu tô sem óculos.
12: Gomes.

0: Vota em quem?
1: Eu voto no Lelê também.
0: Tá. Neto Fagundes.
1: Cara, eu voto no Vini, cara, da tribo ali, a tribo.
0: Ah, aquela ali foi boa. Eu não tinha ouvido esse ano ainda a piada, não, mas aquela ali foi boa.
2: Isso é legal. Você pega e faz um comentário sobre as piadas. Parabéns.
0: Idiota. E tu, Vini Mora?
1: Ah, vou votar em ti, que não tinha escutado a piada ainda.
0: Ah, obrigado, Vini.
3: Esse ano, que amor.
0: Eu também voto, apesar de que Neto Fagundes é sempre um voto. É sempre um voto, Neto Fagundes, mas hoje eu vou votar no Lelê, né?
1: Não, é sempre, mandou bem.
0: Não é sempre. Não, é sempre, mas hoje. É sempre, mas hoje. É sempre, mas hoje. Sempre, vírgula, mas hoje.
1: Não tem hoje, não é sempre. O Lelê que não sabe quem votou no Lelê.
0: Não sabe, é verdade. Então nem vou votar no Lelê, vou votar no Neto mesmo.
1: Eu tô dando bola pro teu voto.
3: Agora é sempre.
0: Agora é sempre. Obrigado.
1: Mas ganhou o Lelê.
0: Ganhou o Lelê, o craque do episódio. Vem aí mais um campeão de audiência na programação da Atlântida.
2: Alegria. Alegria.
1: Sabe o que eu mais
3: vai assim pra casa?
2: Alegria.
1: Esse mesmo rapaz alegria. Vai narrar na Gaúcha hoje à meia-noite.
2: Alegria.
0: Que loucura.
2: Alegria. Alegria. Com o palhaço maionese, alegria. Alegria.
0: Apaga ele, Vini. Apaga ele. Vai voltar amanhã, uma da tarde. Um abraço, volte com a gente.
2: Vini está
0: ouvindo. Tchau, boa noite.
2: O Vini veio armado trabalhar.
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1: Sabe aquele sonho de criança de ter um superpoder? Uns queriam voar, outros se teletransportar e muitos até ler mentes. A gente sabe que, infelizmente, ainda não tem.

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1: Tem mais música boa tocando na Atlântida. Cherish, com remix de A Crazy. Para a clássica Do It, Do It.

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12: Salve, salve, muito boa noite, eu sou Nitro D, vamos para mais uma edição do programa Mixtape aqui na Rede Atlântida. A partir de agora vocês ficam na sintonia da trilha sonora do hip hop. Como já é de praxe, a gente começa com aqueles grandes clássicos das pistas. Ao longo do programa vamos rolando alguns lançamentos e na finaleira com certeza vamos rolar aquele grande mega hit para vocês finalizarem numa boa junto com a gente. Então fica na sintonia, chega junto nas redes sociais, @NitroDi, também @programa_mixtape. Fica na sintonia também no Instagram da Rede Atlântida, @rede_Atlântida. Então vamos seguir em frente, RS se levantando. Vamos caprichar no som aqui pra vocês, pode aumentar o volume. A partir de agora, programa Mixtape comigo, Nitro D, aqui na Rede Atlântida. Vamos de som!